0: importantes da economia e cujo abastecimento possa estar sujeito a riscos, seja pela dependência externa ou outras questões geopolíticas. Um exemplo é o potássio, utilizado na produção de fertilizantes e essencial para a agricultura. Já os minerais estratégicos são essenciais para o desenvolvimento tecnológico, com redução de emissões de gases do efeito estufa. As terras raras, por exemplo, fazem parte desse grupo e são utilizadas na produção de diferentes tecnologias, como na fabricação de celulares, carros elétricos e turbinas eólicas. O ministro de Minas e Energia, Alexandre Silveira, disse que será possível avançar no processamento desses recursos naturais.
1: A norma contribui também para a neoindustrialização, oportunidade que não está somente na extração. Reside especialmente na capacidade de instalar no Brasil as etapas de beneficiamento, de separação, de refino, de transformação e de elaboração de materiais avançados de componentes e produtos industriais.
0: Para coordenar as ações, foi criado o Conselho Nacional para a Industrialização de Minerais Críticos. O colegiado terá entre suas atribuições a definição de prioridades e o acompanhamento de projetos considerados estratégicos, como explica a ministra Miriam Belchior, da Casa Civil.
2: Que ele possa definir regras claras e a agilidade necessária nas suas decisões para que os investimentos possam ocorrer da maneira mais rápida possível. E é por essa razão que o Conselho vai contar, além de todos os ministérios envolvidos, que serão 13, também representação dos governos estaduais, municipais, do setor industrial, do setor de mineração e da academia.
0: A lei também cria um fundo garantidor, visando reduzir riscos e ampliar a capacidade de investimento no setor. E o Programa Federal de Beneficiamento e Transformação de Minerais Críticos e Estratégicos. Com ele, as empresas poderão transformar em crédito fiscal até 20% de seus gastos com beneficiamento, transformação e mineração urbana. Reportagem Gabriela Noronha.
3: O Ministério dos Transportes apresentou um novo modelo de chamamento público para a exploração de trechos ferroviários ociosos, desativados ou em processo de devolução.
4: Ele permite que empresas privadas explorem a malha ferroviária pública por meio de contratos de autorização.
5: Cerca de 10 mil quilômetros de ferrovias ociosas, desativadas ou subutilizadas poderão voltar a operar no país. O Ministério dos Transportes apresentou na B3, em São Paulo, um modelo para atrair empresas interessadas em explorar esses trechos. A proposta prevê chamamentos públicos para apresentação de projetos de requalificação da malha ferroviária. Nos trechos selecionados, o interessado terá 2 anos para desenvolver o projeto e poderá propor soluções para transporte de cargas ou passageiros. Os contratos poderão ter prazo de até 99 anos. Segundo o ministro de Portos e Aeroportos, Tomé Barros, a proposta contempla o aperfeiçoamento logístico dos trechos.
6: No estudo que a gente contratou, aponta um volume de carga muito grande, que hoje está por caminhão. Então a meta nossa é diminuir o custo logístico, aumentar a participação do modal ferroviário, abrindo possibilidades. Então assim, a gente acha que vai ter muita gente interessada e vai ter, pelo menos eu vou trazer um olhar do mercado para os trechos existentes hoje. Estou dando um destino e buscando um caminho para essa quantidade de quilômetros que eu tenho em desuso no país.
5: A carteira inicial reúne 7 ferrovias de linha curta, conhecidas como short lines, além de trechos de menor extensão conectados à malha ferroviária nacional. Entre os trechos estão as ligações entre Brasília e Lusiânia e entre Campina Grande e Cabedelo, além de linhas nos estados do Rio Grande do Sul, Minas Gerais, Goiás e São Paulo. A recuperação dos trechos poderá envolver investimentos privados e recursos públicos, quando houver interesse e viabilidade. A proposta prevê ampliar a utilização da malha ferroviária e integrar diferentes regiões do país. Reportagem Pablo Mundim.
3: Eles cruzam o país. país de norte a sul, enfrentando o sol, a chuva e a distância da família para garantir que o Brasil não pare.
4: Seja levando o alimento que chega à nossa mesa, o combustível que move nossas cidades ou remédios que salvam vidas.
3: No Dia Nacional do Caminhoneiro, a Voz do Brasil presta uma homenagem aos mais de 4 milhões de motoristas que fazem das rodovias o seu sustento e a engrenagem que ajuda a mover o país.
4: Para celebrar a data, a Polícia Rodoviária Federal realiza ações educativas de saúde e faz um alerta. Neste ano, aumentaram as estatísticas de sinistros de trânsito envolvendo caminhões, mortes e feridos nas rodovias federais.

0: caminhoneiro Senito Pereira nasceu no interior do Paraná, mas há 26 anos sua casa é todo o Brasil.
1: O ofício é quase uma tradição de família. 5 irmãos, um filho e uma sobrinha ganham a vida transportando carga nas estradas do Brasil.
0: E hoje nós preparamos uma reportagem dando dicas para viagens seguras.
1: Só para se ter uma ideia, de janeiro a julho, 1.681 pessoas morreram nos sinistros de trânsito em que caminhões estavam envolvidos. Número 4,54% maior que o registrado no mesmo período do ano passado.
2: Eu

0: Sol clareia às primeiras horas da manhã, quando Senito Pereira desperta para mais um dia de trabalho. Ele deixa a boleia, acende o fogareiro e faz um café. Para ele, que passa os dias na estrada, o caminhão é um pouco de tudo: meio de transporte, fonte de renda e casa. Antes de dar partida, o caminhoneiro, nascido em Curiúva, no interior do Paraná, sempre confere se está tudo em seu lugar.
1: Primeiro eu dou uma olhada, né? Como é que tá óleo, água, essas coisas, que é o dever da gente, né? Quando ele tem um probleminha, a gente já cuida de levar na oficina, né? Tudo tem que estar em cima, manutenção do caminhão em primeiro lugar.
0: Além dos cuidados com a manutenção do veículo, a Polícia Rodoviária Federal faz outras recomendações aos caminhoneiros para que trafeguem com segurança. A atenção deve ser redobrada com os veículos menores, por conta da grande quantidade de pontos cegos. Consumo de álcool ou drogas antes de dirigir, carga muito pesada e amarração incorreta da carga são causas de acidentes graves na estrada, segundo Estênio Pires, coordenador-geral de segurança viária da PRF. Ele também alerta para o perigo do excesso de velocidade.
2: É um veículo desse que transporta dezenas de toneladas, tem um comportamento muito diferente de um veículo de passeio, um veículo pequeno. Para se fazer a frenagem total, leva um espaço muito grande. Se estiver em excesso de velocidade, muito mais, podendo provocar grandes tragédias.
0: A Lei dos Caminhoneiros, que regulamenta a profissão no país, estabelece regras para a jornada de trabalho e para proporcionar descanso seguro a esses profissionais, há pontos de parada localizados ao longo das rodovias. Nos contratos de concessão, eles devem aparecer pelo menos a cada 400 quilômetros. Postos de gasolina e outros estabelecimentos privados também são habilitados a oferecerem o serviço, mas nesse caso, podem fazer uma cobrança pela utilização da área. De acordo com Viviane Secretária Nacional de Transporte Rodoviário do Ministério dos Transportes, essas paradas também ajudam a prevenir acidentes.
3: A gente consegue colocar áreas adequadas e seguras para que os caminhoneiros e caminhoneiras possam descansar, cumprir a legislação que impõe aí horas de descanso e, com isso, seguir uma viagem mais tranquila. E efetivamente isso tem um impacto, então, na redução no número

0: caminhoneiro Senito Pereira, do início desta reportagem, conta que apesar de a vida na estrada ser marcada por vários desafios, também é uma alegria desbravar melhor o Brasil.
1: A gente conhece tudo, né? A gente ouve falar numa cidade lá, opa, mas essa eu conheço, já passei, né? E conhece todo o desenvolvimento do Brasil, né? Hoje a gente tem uma potência muito grande.
0: A lei dos caminhoneiros também determina que é direito desses trabalhadores ter acesso gratuito a programas de formação e aperfeiçoamento, contar com sistema único de saúde para atendimento e receber proteção do Estado contra ações criminosas.
2: Eu conheço as minhas liberdades, pois a vida não me cobra o frete.
0: Reportagem Márcia Fernandes.
3: Bancos e instituições de pagamento terão que adotar medidas para identificar e interromper operações ligadas a casas de apostas não autorizadas.
4: A determinação está em uma portaria publicada esta semana que também prevê o bloqueio ou encerramento de contas usadas por operadores irregulares.
5: Uma portaria do Ministério da Fazenda estabelece novos procedimentos para suspender transações financeiras relacionadas à exploração irregular de apostas de cota fixa. Entre as ações previstas estão a identificação dos meios utilizados por operadores irregulares para receber valores e a interrupção do fluxo financeiro destinado a essas atividades. A norma também permite o bloqueio de contas e o impedimento de novas transações relacionadas à exploração irregular de apostas. A medida fortalece a cooperação entre regulação, fiscalização e sistema financeiro no enfrentamento do mercado ilegal. No Brasil, somente empresas autorizadas pela Secretaria de Prêmios e Apostas do Ministério da Fazenda podem operar nacionalmente. Desde janeiro de 2025, os sites autorizados utilizam o domínio .bet.br. Todos os detalhes da portaria estão disponíveis no portal gov.br/fazenda. Thaís de Araújo, para a Voz do Brasil.
3: As plataformas digitais com mais de 1 milhão de usuários menores de 18 anos deverão publicar relatórios com informações sobre as medidas adotadas para a segurança, a privacidade e a proteção desse público.
4: As empresas têm até esta quinta-feira, dia 17 de setembro, para divulgarem essas informações.
6: Os relatórios das empresas devem mostrar uma prestação de contas à sociedade e ao poder público das medidas adotadas para a proteção de menores de 18 anos no ambiente digital. O relatório deve apresentar informações sobre denúncias e os encaminhamentos dados, moderação de conteúdos e contas, medidas de proteção de crianças e adolescentes, proteção de dados e privacidade, além dos mecanismos de consentimento parental e da avaliação e gestão de riscos à segurança e à saúde desse público. A data limite para publicar o documento é 17 de setembro. A obrigatoriedade vale para as plataformas com mais de 1 milhão de usuários cadastrados menores de 18 anos. E esse primeiro relatório deve abranger o período de 1º de janeiro a 30 de junho de 2026. Lorena Gilberte Coutinho, diretora da Agência Nacional de Proteção de Dados, a ANPD, destaca que o relatório é importante para famílias, pesquisadores e toda a sociedade, além dos órgãos de proteção.
7: Esse tipo de instrumento, ele vai possibilitar que pesquisadores, até que pais e famílias possam ter, né, um maior esclarecimento sobre, né, se essas plataformas estão recebendo muitas denúncias. É também um instrumento importante para que os próprios pais e responsáveis possam fazer escolhas, controlar mais quais aplicativos os seus filhos utilizam, né, e como fazer esse tipo de controle.
6: Plataforma Discord teve a funcionalidade de transmissão ao vivo suspensa no Brasil até que a empresa comprove a adoção de medidas para proteger crianças e adolescentes. A medida faz parte do processo de fiscalização instaurado pela ANPD para apurar possíveis falhas na proteção desse público no ambiente digital. E além do Discord, a agência segue com a fiscalização e o monitoramento, inclusive de lojas de aplicativos. É o que explica Lorena Gilberte Coutinho.
7: Para verificar a adoção de sinais de idade, né, os mecanismos de verificação de idade por parte de lojas de aplicativo e sistemas operacionais, em relação às empresas Apple, Google e Microsoft.
6: A ANPD recebe denúncias de violação pela página na internet gov.br/ANPD. Reportagem Luciana Colares de Holanda.
3: As Forças Integradas de Combate ao Crime Organizado deflagraram hoje operação em 19 estados.
4: O objetivo é o enfrentamento ao tráfico de drogas e de armas, à lavagem de dinheiro e a organizações criminosas violentas.
3: As decisões judiciais determinaram bloqueios superiores a R$508 milhões, incluindo imóveis, veículos, ativos financeiros e outros bens vinculados a organizações criminosas investigadas.
8: As Forças Integradas de Combate ao Crime Organizado, as FICOs, deflagraram nesta quarta-feira a Operação Força Integrada 4, com ações simultâneas em 19 estados. Ao todo, foram expedidos 173 mandados de busca e apreensão, além de 44 prisões em flagrante durante as diligências. A operação investiga crimes como tráfico de drogas e armas, lavagem de dinheiro, homicídios, extorsão e atuação de organizações criminosas violentas. As decisões judiciais também determinaram o bloqueio de mais de R$508 milhões em bens e ativos financeiros. Até agora, 29 imóveis e 18 veículos foram apreendidos, além de armas, munições e drogas. Claudimário Carvalho, para a Voz do Brasil.
4: Problemas com a marcação de procedimentos, reajustes e outras dificuldades com planos de saúde estão entre as reclamações dos consumidores.
3: Para orientar quem enfrenta esse tipo de situação, a Agência Nacional de Saúde Suplementar, a ANS, oferece canais gratuitos de atendimento. Confira na reportagem.
9: A gestora Karen Nascimento tem plano de saúde há muito tempo, mas sempre tem problemas com ele, principalmente com a marcação de procedimentos.
10: Sempre atraso de agendamentos, procedimentos que não são autorizados no tempo hábil.
9: Já o funcionário público Manuel Freire reclama dos aumentos do plano de saúde que considera abusivos.
11: Todo ano aumenta e a oferta, você não sabe se a rede aumentou, se a rede diminuiu.
9: Para solucionar problemas e reclamações como estas, a Agência Nacional de Saúde Suplementar, a ANS, disponibiliza um serviço gratuito para orientar os consumidores sobre seus direitos e as regras dos planos privados de saúde no Brasil. A diretora de fiscalização da agência, Eliane Medeiros, explica qual o primeiro passo.
12: Quando o consumidor tiver um problema com o plano de saúde, a primeira orientação é procurar a própria operadora e guardar o número do protocolo desse atendimento. Agora, se o problema não for solucionado, aí ele pode procurar a ANS e registrar uma reclamação. A reclamação é encaminhada à operadora, que tem até 5 dias úteis para solucionar problemas de atendimento de saúde, como negativa de cirurgia, exame ou consulta.
9: Eliane Medeiros alerta ainda que, ao contratar um plano de saúde, o consumidor deve ficar atento às regras pré-estabelecidas.
12: É importante que o consumidor conheça bem as características do plano que contratou. Também é importante guardar o contrato e qualquer outro documento relacionado ao plano. Conhecer previamente as regras do plano também é uma forma de exercer seus direitos.
9: Em caso de qualquer problema com o plano de saúde, o cidadão dispõe de 3 canais principais para fazer uma reclamação: pela internet, no site da ANS, no endereço gov.br. www.sicred.gov.br/ANS ou por telefone gratuitamente no número 0800-701-9656, de segunda a sexta-feira, das 9 às 17 horas. Para pessoas com deficiência auditiva, o número é 0800-021-2105. Mas se a pessoa preferir fazer a reclamação presencial, é preciso agendar o atendimento nos núcleos de fiscalização da ANS. Reportagem Cleide Lopes.
4: O pagamento da parcela de setembro do Bolsa Família tem início nesta quinta-feira.
3: O Ministério do Desenvolvimento Social, Família e Combate à Fome informa que a greve dos bancários não vai interferir no repasse.
4: Nesta quinta-feira, dia 17, tem início os repasses do Bolsa Família de setembro. As transferências ocorrem até o dia 30 deste mês. O pagamento é feito de acordo com o último dígito do número de identificação social, o NIS, que cada beneficiário tem no cartão do Bolsa Família. Recebem primeiro famílias com o NIS terminado em 1 e assim sucessivamente até o NIS final 0. Este mês, o valor médio do benefício é de R$ 678,18. Para verificar a situação do benefício, extratos e valores, o beneficiário pode consultar os aplicativos do Bolsa Família e Caixa Tem. O Disque Social pelo número 121 também está disponível para atendimento ao público. A ligação é gratuita de todo o Brasil. O Ministério do Desenvolvimento e Assistência Social, Família e Combate à Fome informa que a greve dos bancários, que envolve a Caixa Econômica Federal, não afeta os pagamentos do Bolsa Família que vão ocorrer normalmente. Reportagem Érica Brás. E essas foram as notícias do governo federal.
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3: Fique agora com o Minuto do TCU e em seguida as notícias do Poder Judiciário e do Congresso Nacional. Uma boa noite.
4: Boa noite, até amanhã.
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16: Supremo decide que venda interestadual de combustíveis não exige cancelamento de créditos de ICMS.
17: STJ fixa tese sobre uso de provas do inquérito e validade do testemunho indireto na pronúncia.
16: Mais de 99% dos pedidos de candidatura já foram julgados pela Justiça Eleitoral.
17: Boa noite, eu sou Arthur Filho.
16: E eu sou Walter Lima.
17: Os ministros do Supremo Tribunal Federal decidiram que a venda de combustível derivado de petróleo para outro estado não exige o cancelamento dos créditos de imposto sobre circulação de mercadorias e serviços, ou ICMS, gerados nas operações anteriores realizadas dentro do estado de origem.
16: A decisão foi tomada em sessão virtual no julgamento de um recurso extraordinário. Por se tratar de matéria com repercussão geral reconhecida, a tese fixada deverá ser aplicada pelos demais tribunais do país.
17: A situação analisada no julgamento diz respeito a empresas que compram produtos de outra empresa do mesmo estado, operação em que há cobrança de ICMS e geração de crédito para a distribuidora.
16: Quando parte dos produtos é posteriormente vendida por outro estado, não há incidência de ICMS. Assim, a discussão consistia em saber se o estado de origem pode manter o imposto cobrado nas operações internas anteriores e se a distribuidora deve estornar o crédito na operação interestadual.
17: STJ fixa tese sobre o uso de provas do inquérito e validade do testemunho indireto na pronúncia.
16: Como o julgamento foi pelo rito dos repetitivos, o entendimento valerá para casos com o mesmo tema em todo o judiciário. Fátima Uchoa.
18: A pronúncia é a decisão judicial que avalia se o acusado de crime doloso contra a vida, como matar alguém, será julgado pelo tribunal do júri. O magistrado verifica se o suposto crime ocorreu e se há indícios de que o acusado participou dele. Para o STJ, a pronúncia não pode se basear exclusivamente em provas colhidas durante o inquérito policial. Nem esse pronunciamento judicial pode ser feito só com apoio de testemunho indireto, ou seja, de quem apenas ouviu dizer que o fato ocorreu. Mas o tribunal reconheceu que o testemunho indireto pode ser mais relevante como prova em contextos como criminalidade organizada e tentativa de silenciamento da vítima ou de testemunha. O relator foi o ministro Reinaldo Soares da Fonseca.
17: Acordo de

0: 2 bilhões de reais. Entre os tribunais regionais de pequeno porte, o TRT-19 em Alagoas é ouro no ranking de acordos. E você que ganhou uma causa, mas ainda não recebeu, pode procurar a Vara do Trabalho onde tramita o processo.
1: Há 18 dias para o primeiro turno das eleições gerais, mais de 99% dos pedidos de candidatura já foram julgados pela Justiça Eleitoral.
2: O dado foi divulgado pelo presidente do Tribunal Superior Eleitoral, ministro Cássio Nunes Marques. Vitor Struck tem mais informações.
3: A Justiça Eleitoral já analisou e julgou 20.982 pedidos de candidatura em todo o país. O número corresponde a mais de 99% do total. O dado foi divulgado pelo presidente do Tribunal Superior Eleitoral, o ministro Cássio Nunes Marques, em sessão plenária do tribunal. De acordo com o ministro, restam 205 processos pendentes de julgamento. Entre os casos já decididos, 980 ainda estão dentro do prazo para recurso. No caso das candidaturas à presidência e vice-presidência, todos os 13 pedidos foram julgados até o dia 11 de setembro.
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1: A você, uma boa noite.
2: E até amanhã.
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1: Eu sou Humberto Pinheiro e estes são os destaques de hoje do Jornal do Senado, que começa agora. Senado pode criar grupo de trabalho para discutir reforma do judiciário. Lei cria política nacional de conscientização sobre doença rara que afeta os pulmões. Sancionada lei que amplia financiamento para renovação de frota de motoristas de aplicativo e entregadores. Boa noite. A Comissão de Constituição e Justiça pode criar um grupo de trabalho para discutir a reforma do Judiciário. O texto estabelece um prazo de 60 dias para que o grupo apresente uma proposta sobre a reforma. A criação do grupo ainda depende de decisão da Comissão de Constituição e Justiça. O trabalho deverá subsidiar as discussões sobre o tema no Senado. Repórter Pedro Pincer.
2: A Comissão de Direitos Humanos aprovou uma indicação para que a Comissão de Constituição e Justiça crie um grupo de trabalho para apresentar uma proposta de reforma do Judiciário no prazo de 60 dias. A indicação é um tipo de proposição legislativa pela qual se sugere a adoção de providência, a realização de um ato administrativo ou se recomenda que determinado assunto seja tratado por outra comissão. Por exemplo, a proposta de indicação feita à CCJ foi apresentada pela presidente da Comissão de Direitos Humanos, senadora Damaris Alves, do Republicano do Distrito Federal.
3: Que a Comissão de Direitos Humanos faça uma indicação urgente à Comissão de Constituição e Justiça do Senado, para que a Comissão de Constituição e Justiça do Senado crie imediatamente um grupo de trabalho onde busque todas as propostas, PECs e projetos de lei que estão tramitando de reforma do Poder Judiciário.
2: A decisão ocorreu durante reunião da CDH em que foram discutidos os desdobramentos institucionais da sessão plenária do Supremo Tribunal Federal que aconteceu nesta terça-feira. A sessão do STF tinha a finalidade de decidir se haveria ou não investigação sobre o ministro Alexandre de Moraes por supostas relações com o banqueiro Daniel Vorcaro, dono do extinto Banco Master, liquidado pelo Banco Central após a constatação de fraudes.
1: O Palácio do Congresso Nacional recebe nesta semana uma iluminação verde em alusão ao Dia Nacional de Conscientização sobre as Distrofias Musculares, celebrado em 17 de setembro. A data foi instituída em 2024, após a aprovação de um projeto pelo Senado para ampliar o conhecimento sobre o grupo de mais de 30 doenças hereditárias que podem causar enfraquecimento e perda progressiva da massa muscular. Reportagem Yasmin Rodrigues.
4: As distrofias musculares formam um grupo de mais de 30 doenças hereditárias que podem causar enfraquecimento e perda progressiva da massa muscular. A data nacional celebrada

0: em 17 de setembro, foi criada por lei em 2024. A senadora Leila Barros, do PDT do Distrito Federal, relatora do projeto na Comissão de Assuntos Sociais, destacou que a falta de informação ainda é um obstáculo para pacientes e profissionais de saúde.
1: O conhecimento de distrofias musculares ainda é limitado entre a população geral e muitas vezes até mesmo entre os profissionais da saúde. Por meio da conscientização, busca-se ampliar o conhecimento sobre os sintomas, os métodos de diagnóstico e as possíveis terapias, promovendo uma detecção mais precoce e melhor qualidade de vida para os pacientes. Outro impacto importante da instituição deste dia é o fortalecimento das políticas de inclusão para as pessoas com deficiência.
0: A legislação que criou a data também prevê campanhas de esclarecimento, eventos e materiais educativos para ampliar o acesso à informação sobre as distrofias musculares.
2: Foi sancionada a lei que cria a Política Nacional de Conscientização e Orientação sobre Lifangioleiomiomatose no âmbito do Sistema Único de Saúde. A doença, conhecida como LAM, é rara, afeta principalmente os pulmões e não tem cura. A lei prevê que o SUS ofereça às pessoas com LAM o acesso a todos os meios disponíveis para o tratamento e o controle da doença. A reportagem é de Márcio Maturana.
3: Mulheres entre a puberdade e a menopausa são as mais atingidas pela lifangioleiomiomatose, uma doença rara e progressiva, também conhecida como LAM, que causa cistos nos pulmões, nos rins e no sistema linfático, podendo levar à insuficiência respiratória. A LAM é frequentemente confundida com asma ou bronquite. Por isso, a nova Política Nacional de Conscientização e Orientação, publicada nesta terça-feira no Diário Oficial da União, prevê capacitação de profissionais de saúde para facilitar o diagnóstico precoce. A senadora Damaris Alves, do Republicanos do Distrito Federal, foi a relatora do projeto que deu origem à lei.
4: A única coisa que os pacientes da LAM querem é respirar. Estamos falando de uma doença que eles querem tão somente respirar. Ter uma política pública para acompanhar esses pacientes é mais que necessária. Ampliar a conscientização sobre a LAM, favorecer o diagnóstico oportuno, organizar o encaminhamento assistencial e aprimorar a produção de informações epidemiológicas lógicas e clínicas sobre a doença.
3: Outras ações previstas pela nova lei são a criação de centros de referência especializados e implantação de um sistema nacional de coleta de dados. A LAM não tem cura, mas pode ser controlada com medicamentos já disponíveis gratuitamente no Sistema Único de Saúde.
2: Também foi sancionada pelo presidente da República a lei que garante a continuidade do programa de renovação de frota com condições especiais de financiamento para a compra de veículos novos. A medida beneficia motoristas de aplicativo, taxistas e entregadores de aplicativos. O programa permite o financiamento de carros, motos e bicicletas elétricas zero quilômetro. O Congresso Nacional também ampliou as possibilidades de uso dos recursos, incluindo veículos leves para transporte escolar e transporte de cargas. A lei resulta da unificação de duas medidas provisórias aprovadas pelo Congresso. Mais informações com a repórter Patrícia Oliveira.
5: A nova lei garante até 30 bilhões de reais para financiar veículos novos para motoristas de aplicativo com no mínimo 6 meses de atividade, além de taxistas e cooperativas de taxistas. Cada motorista poderá financiar um veículo. A lei também possibilita o uso de recursos para renovação de frotas e infraestrutura do transporte escolar e do transporte urbano de passageiros ou de cargas. Aprovada no Senado, a lei unificou duas medidas provisórias. O senador Camilo Santana, do PT do Ceará, destacou que a iniciativa pode beneficiar cerca de 1.400.000 trabalhadores.
6: Agora terão condições mais dignas para conquistar seu próprio veículo, gerar renda com mais autonomia e melhorar sua qualidade de vida.
5: A lei também permite que motoristas com habilitação na categoria B conduzam veículos elétricos ou híbridos de até 4.250 quilos de peso bruto total.
7: Eleições 2026.
2: Eleitores que não votarem nas próximas eleições marcadas para 4 de outubro precisam justificar a ausência. A justificativa pode ser feita por duas formas: pessoalmente, em uma sessão eleitoral, ou pelo aplicativo do Tribunal Superior Eleitoral. Se o eleitor estiver fora do município que vota, é possível baixar o aplicativo e-título no celular e justificar a ausência por lá no dia e horário em que ocorre a votação. Em caso de ausência, é preciso apresentar uma justificativa para cada turno da eleição. Os eleitores que não votarem nem justificarem ficam sujeitos às penalidades, como impedimento de emitir documentos e de participar de concursos públicos, além do pagamento de multa. Um projeto quer incentivar navios tanque e embarcações de apoio marítimo que utilizem biodiesel, etanol ou a mistura desses combustíveis. A proposta em análise na Comissão de Infraestrutura prevê cotas adicionais de depreciação acelerada. Isso significa que as empresas poderão contabilizar mais rapidamente a perda de valor de um bem e reduzir custos fiscais. O benefício terá duração de 5 anos. O senador Fernando Dueire, do PSD de Pernambuco, relatou a medida na Comissão de Assuntos Econômicos. Para ele, a proposta poderá estimular a renovação da frota e a sustentabilidade.
7: Porque nós queremos fazer com que o combustível sustentável seja incorporado à frota de navegação com mais agilidade.
2: Com trabalhos técnicos de Eliseu Caires, o Jornal do Senado fica por aqui. Acompanhe agora as notícias da Câmara dos Deputados. Boa noite e até amanhã.
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9: Câmara dá mais transparência à verba destinada a mulheres no orçamento.
10: Plenário pode alterar regras de herança em casos de assassinato na família.
11: Pais de pessoas com deficiência poderão usar meia entrada em eventos.
12: Comissão aprova a proposta que incentiva a exportação da moda brasileira.
13: Boa noite. Avança na Câmara projeto que cria um programa de incentivo à exportação da moda brasileira sustentável. A repórter Maria Neves tem mais detalhes da proposta.
14: A Comissão de Meio Ambiente da Câmara dos Deputados aprovou o projeto que institui o programa Moda Brasileira no Mundo. A proposta prevê ações governamentais integradas para adaptar a indústria da moda às novas exigências sociais e ambientais dos principais importadores de produtos brasileiros. O texto também prevê medidas para promover as marcas nacionais no mercado externo. Dentre as ações propostas estão, por exemplo, a realização de campanhas internacionais de promoção da moda nacional, participação em feiras e eventos, assim como a criação de selos e ações coordenadas de comunicação internacional. A proposta sugere ainda parcerias com plataformas internacionais de moda sustentável e de moda indígena. A inclusão da moda produzida por indígenas e povos tradicionais, assim como da utilização de conhecimentos e técnicas dessas populações no texto, foi proposta pela relatora, deputada Célia Chacriabá, do PSOL Mineiro. A parlamentar argumenta que o sucesso de inúmeros estilistas indígenas atesta a habilidade dos povos tradicionais para a moda contemporânea. Apesar disso, sustenta que, ao que parece, a indústria ignora os saberes ancestrais em aspectos como técnicas têxteis, fibras naturais e tingimentos. De acordo com Célia Chacriabá, apenas 2% dos 1,5 milhão de indígenas que vivem no país atuam na indústria criativa.
15: Estilista como Veena Ticuna, Patrícia Camaiurá, da Aimolina, que demonstra que moda indígena já ocupa espaço em destaque no Brasil e no exterior. Assim também como Cildo Rick veste grandes artistas como Anitta, assim como Marina Sena, mulheres Awanawá, mulheres Axaninca, mulheres Machacali, Chacriabá, Ludmila Pataxó, Daru e, sobretudo, a experiência que tive a oportunidade de conhecer, que são mulheres quilombola. Porque sabemos que a única ferramenta que mais impulsiona para que as mulheres saiam da situação da zona de violência se chama autonomia financeira.
14: Célia Chacriabá explica que o projeto nasceu da necessidade de que a indústria da moda brasileira se adapte às exigências de importadores, principalmente da União Europeia, que, de acordo com ela, é o maior comprador de produtos nacionais de maior valor. Célia Chacriabá explica que o projeto nasceu da necessidade de que a indústria de moda brasileira se adapte às exigências de importadores, principalmente da União Europeia, que, de acordo com ela, é a maior compradora de produtos nacionais de maior valor. A deputada explica que o Bloco Europeu editou uma norma em 2024 que passa a exigir o passaporte digital de produto para têxteis. Para receber o documento, o exportador tem de garantir a rastreabilidade completa da cadeia produtiva, desde a matéria-prima até o consumidor final. Célia Chacriabá relata ainda que a União Europeia vai exigir que as empresas monitorem impactos em direitos humanos e meio ambiente em toda a cadeia de fornecedores. Além disso, o bloco vai passar a pedir comprovação das medidas adotadas para destinação de resíduos têxteis. Ainda, segundo a deputada, todas as demandas entram em vigor em abril de 2028. O projeto, que visa criar incentivos para a exportação de moda brasileira sustentável, ainda será analisado por 4 comissões da Câmara. Da Rádio Câmara de Brasília, Maria Neves.
8: Desenvolvimento Regional.
16: Pastor Diniz, do União, propõe que parte da economia obtida com a integração de Roraima ao Sistema Interligado Nacional seja usada para reduzir a conta de luz dos consumidores do estado até 2030.
17: Pela proposta, uma parcela da redução dos gastos da conta de consumo de combustíveis seria destinada à modicidade tarifária em Roraima. Pastor Diniz afirma que a medida evita aumentos nas tarifas e corrige uma desigualdade histórica enfrentada pelo estado.
8: Economia.
16: A Câmara aprovou a criação do Orçamento Mulher. O projeto pretende dar mais transparência aos recursos destinados a políticas públicas para as mulheres no orçamento federal. A repórter Silvia Munhato explica.
18: A Comissão de Constituição e Justiça da Câmara dos Deputados aprovou a criação do Orçamento Mulher. A proposta, que deve ser enviada agora ao Senado, obriga o poder público a dar transparência aos programas e ações voltados ao atendimento das mulheres, por meio de quadros anexos nas propostas e nos relatórios de execução orçamentária. O projeto é de autoria dos deputados Laura Carneiro, do PSD do Rio de Janeiro, e Ricardo Aires, do Republicanos de Tocantins. A deputada Laura Carneiro explicou o sentido do texto.
19: Não adiantam as políticas públicas se nós não tivermos o dinheiro para arcar com essas políticas. O Orçamento Mulher vai, a partir do plano plurianual, a partir da Lei de Diretrizes Orçamentárias, organizar todos os recursos a serem gastos com as mulheres brasileiras.
18: A relatora da proposta na Comissão de Defesa dos Direitos da Mulher, deputada Flávia Moraes, do MDB de Goiás, citou exemplos de ações orçamentárias.
20: E como exemplo, a gente pode citar aqui para a educação os CMEIs, né, que vão atender as crianças para que as mulheres possam trabalhar, as clínicas especializadas em atendimento à saúde da mulher, as ações de enfrentamento e combate à violência contra a mulher, enfim, então são muitas ações específicas que precisam ter investimento, ter orçamento e que, nesse caso, aprovando o Orçamento Mulher, vão ter prioridade, orçamento bem definido e claro para investimento nessas políticas.
18: De acordo com o texto aprovado, os orçamentos secretários da União, dos estados e dos municípios deverão trazer dois quadros detalhados. O primeiro, chamado de Orçamento Mulher Proposta, deve ser entregue junto com o planejamento anual das ações orçamentárias. O segundo, Orçamento Mulher Execução, será publicado regularmente para que qualquer cidadão possa conferir quanto desse dinheiro foi efetivamente usado. Deverão constar desses documentos as despesas com educação, saúde, assistência social e outras ações em que as mulheres sejam as beneficiárias diretas. O projeto também prevê que o governo federal reúna os dados de todo o país anualmente para avaliar se os esforços dos estados e municípios estão sendo efetivos. Da Rádio Câmara de Brasília, Silvia Minhato.
1: Saúde.
21: Domingos Neto, do PSD do Ceará, é autor de projeto que cria a assistência de transição de cuidados no SUS. O objetivo é garantir que pacientes que receberam alta hospitalar continuem recebendo acompanhamento especializado antes de voltarem definitivamente para a rotina em casa.
22: A proposta de Domingos Neto prevê atendimento em unidades de transição ou por assistência domiciliar monitorada, com foco na reabilitação, cuidados paliativos e treinamento de cuidadores. Na visão dele, a medida evita reinternações desnecessárias, além de liberar leitos nos hospitais.
1: Ciência e tecnologia.
21: Bandeira de Melo, do PV do Rio de Janeiro, apoia a criação da Frente Parlamentar Mista em defesa do Programa Espacial Brasileiro. O colegiado terá como missão acompanhar e propor iniciativas voltadas ao fortalecimento do setor espacial no país.
22: Bandeira de Melo ressalta que o Programa Espacial envolve soberania nacional, inovação tecnológica e desenvolvimento econômico. A frente também pretende estimular políticas públicas ligadas à defesa, comunicações, previsão climática, monitoramento territorial e aplicações ambientais.
1: Cultura.
21: A Comissão de Cultura aprovou a meia entrada para os pais e responsáveis legais por pessoas com deficiência em eventos culturais e esportivos, mesmo sem a condição de acompanhante. A reportagem é de Luiz Cláudio Canuto.
23: A Comissão de Cultura aprovou o projeto que assegura a meia entrada a mães, pais e responsáveis legais por pessoas com deficiência em eventos culturais e esportivos. Pela proposta, cuidadores de baixa renda inscritos no CadÚnico com renda familiar de até 2 salários mínimos também teriam esse direito. O texto final foi elaborado pela relatora deputada Érica Cocai, do PT do Distrito Federal, com base em um projeto da deputada doutora Alessandra Haber, do MDB do Pará. A proposta altera a lei que regula o benefício da meia entrada no Brasil. A exemplo da autora da proposta, a relatora afirma que essas pessoas necessitam de apoio do Estado para usufruir de seu direito à cultura, o que este projeto de lei pretende garantir com o direito ao benefício da meia entrada.
24: É fundamental que nós possamos assegurar a mais plena acessibilidade. É fundamental que nós possamos ter parcerias com a iniciativa privada, com a sociedade civil. Sem inclusão, a gente não tem direito pleno à cidade. Sem inclusão, a gente não tem direito a mergulharmos e vivenciarmos a nossa humanidade na sua plenitude.
23: A Comissão de Cultura acrescentou um único parágrafo à lei para assegurar o direito. O benefício vale para o acesso a salas de cinema, cineclubes, teatros, espetáculos musicais e circenses e eventos educativos, esportivos, de lazer e de entretenimento. A legislação vigente já garante meia entrada às pessoas com deficiência e, quando necessário, a seus acompanhantes. No entanto, pais, mães e responsáveis legais que não estejam na condição de acompanhante no momento do evento não têm direito ao benefício. A autora da proposta, doutora Alessandra Haber, afirma que estudos apontam casos elevados de estresse, ansiedade e depressão entre cuidadores, sobretudo entre mães de baixa renda, que compõem a maioria desse grupo. E barreiras financeiras restringem o acesso dos cuidadores a essas oportunidades, comprometendo um recurso terapêutico de comprovada relevância. A proposta ainda vai ser analisada pela Comissão de Constituição e Justiça. Da Rádio Câmara de Brasília, Luiz Cláudio Canuto.
1: Justiça.
0: Sônia Guajajara, do PSOL de São Paulo, defende a realização de um debate com representantes do governo, do sistema de justiça, de organizações indígenas e de especialistas sobre a criação da Comissão Nacional Indígena da Verdade.
3: Para Sônia Guajajara, a iniciativa pode fortalecer políticas de memória, verdade, reparação e justiça voltadas aos povos indígenas. A deputada afirma que a proposta busca aprofundar a investigação de violações de direitos humanos e ampliar as garantias de não repetição.
0: Rodrigo Valadares, do PL de Sergipe, apoia projeto que define o antissemitismo na legislação brasileira para orientar políticas públicas de prevenção à discriminação. A proposta adota como referência a definição da Aliança Internacional para a Memória do Holocausto.
3: De acordo com Rodrigo Valadares, a proposta estabelece que o antissemitismo é uma forma de racismo, mas não impede críticas ao Estado de Israel. O congressista também garante que o projeto não cria mais tipos penais.
0: Projeto de Rodrigo Gambale, do Podemos de São Paulo, estabelece medidas para garantir o pagamento de pensão alimentícia. A matéria prevê retenção de valores em contas bancárias, restituição do imposto de renda e prêmios de apostas para quitar débitos.
3: De acordo com Rodrigo Gambale, a proposta cria um cadastro nacional de devedores e prevê, de forma subsidiária, a apreensão de passaporte e da carteira de habilitação. Para ele, as medidas dão mais eficácia para garantir o sustento dos filhos.
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5: Segurança Pública.
0: A proposta que impede um condenado por homicídio de receber herança de parentes da mesma família está pronta para análise do plenário. A repórter Paula Bittar acompanhou a votação da chamada Lei Suzane von Richthofen na Comissão de Constituição e Justiça.
6: A Comissão de Constituição e Justiça da Câmara aprovou uma proposta que impede herdeiros condenados por homicídio de receber, por vias indiretas, o patrimônio de outros parentes da mesma família. A proposta estende o chamado Instituto da Indignidade aos parentes colaterais até o quarto grau. Pela regra atual, a perda do direito à herança por crime doloso só vale quando o crime é cometido contra o dono dos bens, seu cônjuge, companheiro, pais ou filhos. O projeto foi apresentado com o objetivo de criar a Lei Suzane von Richthofen. Richthofen foi condenada a 39 anos de prisão por planejar o assassinato dos próprios pais em 2002 e hoje cumpre a pena em regime aberto. O caso voltou a repercutir pela possibilidade legal de ela herdar parte do patrimônio de um tio falecido. O texto aprovado estabelece que seguro de vida também não poderá ser pago nesses casos. Segundo a relatora da proposta na comissão, deputada Laura Carneiro, do PSD do Rio de Janeiro, essas modificações, além de trazerem mais segurança jurídica ao evitarem longas discussões judiciais em inventários, garantem que o patrimônio familiar permaneça com aqueles que respeitam a solidariedade inerente aos vínculos de sangue e afeto, compatibilizando a norma aos valores que informam o direito civil contemporâneo. A proposta que impede herdeiros condenados por homicídio de receber por vias indiretas o patrimônio de outros parentes da mesma família ainda precisa passar pelo plenário da Câmara antes de seguir ao Senado. Da Rádio Câmara de Brasília, Paula Bittar.
21: Projeto de Gilvanda Federal do PL do Espírito Santo propõe reforçar o Fundo Nacional de Segurança Pública com recursos das loterias federais. Pelo texto, 10% da arrecadação bruta das loterias, que hoje ficam com a União, passariam a ser destinados à segurança pública.
22: Gilvanda Federal também incluiu no projeto uma nova regra para eventos culturais de médio e grande porte que recebam dinheiro público. Segundo o deputado, pelo menos 25% desses recursos teriam que ser usados obrigatoriamente para pagar a segurança do próprio evento.
21: Kim Kataguiri, do Missão de São Paulo, é favorável ao projeto que proíbe condenados por pedofilia de se aproximarem de escolas, creches, parques e de manterem contato com menores de idade pelas redes sociais. Ele explica que a iniciativa visa ampliar a proteção a crianças e adolescentes.
22: O texto prevê que a justiça estabeleça um perímetro mínimo de distância entre condenados por pedofilia e locais frequentados por crianças, além das próprias vítimas. Kim Kataguiri afirma que a proposta também impede que essas pessoas exerçam atividades com contato direto com crianças.
2: Hoje, infelizmente, uma pessoa condenada por pedofilia pode se aproximar de uma escola, pode se aproximar de uma creche, pode se aproximar de um parquinho, né? E pode mandar mensagens para menores de idade, né? O que, na minha avaliação, é um absurdo, né? Isso jamais deveria acontecer. Hoje, inclusive, um pedófilo pode ter uma creche. Ele pode ser sócio, ele pode ser administrador de uma creche, e esse projeto que eu sou relator visa proibir, né? Se o pedófilo se aproximar de uma creche, mesmo que ele não tenha tido contato com uma criança, vai preso.
21: Felipe Beccari, do Podemos de São Paulo, é autor de projeto que proíbe a distribuição de animais como prêmios em rifas, sorteios e outras ações promocionais. Segundo o parlamentar, a medida busca evitar abandonos e maus tratos decorrentes de adoções sem planejamento.
5: A rifa pode ser legítima para ajudar uma pessoa, alguma questão de saúde, mas os animais...
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9: Em Mogi Guaçu, agora 17 graus.
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27: 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Noite em sintonia com Mônica Braga nesta quarta-feira, 16 de setembro de 2026, até a meia-noite, só as melhores passam por aqui. Abrimos com Pet Shop Boys, a história da Joke, a primeira de hoje.

Always Remember This Away e ainda o som de Copcalei com Here Come the Sun. 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
8: 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Seguindo com Leighton Bellon, Just a Kiss.

0: Gary Morris, The Bones e também o som de Ellie Goulding com Love Me Like You Do. Quanta qualidade, hein? Incomparável. 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
6: Conecta FM, play no que importa, play na Conecta FM, seguindo com Mariah Carey, I Want to Know What Love Is. Boa noite pra você na sintonia.

0: 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Você curtindo Michael Bolton com All for Love e ainda Michael Bublé com Love You and More. 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
17: 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Seguimos com Noite em Sintonia. Norah Jones, Don't Know Why. Boa noite.

0: Muito bem, estou finalizando o horário. Grata pela sua companhia. Fiquem agora com Jazz Conecta. Até a 1 da manhã.
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4: Olá, caros amigos Jazz Conectados. Boa noite, sou Michel Farage e você está a partir de agora no Jazz Conecta da Conecta FM. Este programa que vai sempre ao ar às quartas-feiras com reprise aos domingos, sempre às 20 horas. Hoje teremos um programa pra lá de eclético, viajando por várias tendências do jazz. E resolvi começar o programa com um grande baterista, o Luiz Reis. Vamos ouvir o tema Scarborough Fair. A faixa faz parte do álbum Exactly Right e é de 2023. Realmente, o Luiz Reis viajou em praticamente todas as épocas do jazz. Vamos ouvi-lo então na Scarborough Fair.

Essa foi a faixa Scarborough Fair com o grande baterista Luiz Reis. E agora, na sequência, vamos com um pianista que cada vez mais tem se tornado referência para os músicos atuais, o Emmett Cohen. Ele fez uma série de programas na época do Covid, dentro da casa dele, ele gravou vários vídeos. Se vocês forem no YouTube, vocês vão ver ali vários vídeos pra lá de bons. A gente vai ouvi-lo aqui na faixa Emmett's Blues, do álbum Vibe Provider de 2022. Detalhe aqui pro solo do tenorista Tyvon Pentcott. Achei demais. Vamos então com Emmett Blues.

Esse foi o Blues, Emmett Blues, com o grande pianista Emmett Cohen. E agora vamos com um clássico da Broadway, de um dos grandes musicais da Broadway. Vamos com a faixa I Could Write a Book, que ganhou uma versão pra lá de bonita com Harry Connick Jr., esse baita cantor de jazz. Detalhe aqui que essa canção, gravada pelo Harry Connick Jr., também fez parte do filme Harry Met Sally. Vamos então com esta grande composição do Rodgers and Hart, I Could Write a Book, com Harry Connick Jr.

Ouvimos esta grande composição do Roger Hart de 1940, a I Could Write a Book, com o grande cantor Harry Connick Jr., do álbum When Harry Met Sally, de 1989. E agora vamos com Jazz Fusion, pra lá de bonito, do Spyro Gyra, na faixa Sun Flurry. O álbum que pertence a essa faixa se chama Jubilee e é de 1987. Vamos então com Sun Flurry, com Spyro Gyra.

0: Essa foi Sam Flurry com Spyro Gyra do álbum Jubilee de 1987.
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0: Agora vamos com um groove mais moderno, cheio de energia e precisão rítmica. Vamos com o guitarrista Corey Wong na faixa Ring of Saturn do álbum Turbo de 2023, bem recente. O Corey Wong que vem trazendo aí cada vez mais o funk, um pouco mais do rock dentro do jazz. Ele tem uma pegada realmente vanguardista. Vamos então com Corey Wong na Ring of Saturn.

0: Ouvimos toda a fusão do funk com o jazz na faixa Ring of Saturn com o guitarrista Corey Wong.
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3: Outro dia, recebi de uma amiga pelo WhatsApp algumas frases, abre aspas, que só brasileiros entendem. Aqui vão algumas. A porta dormiu aberta, a luz dormiu acesa. Escuta só para você ver, não vi nem o cheiro. Como já conversamos antes, o sentido de um texto não está no texto em si. Ele é construído em nossa mente a partir de um pareamento entre a nossa memória e o que está no texto. Nas duas primeiras frases, a porta dormiu aberta e a luz dormiu acesa, fazemos a projeção de alguma coisa que acontece conosco em alguma coisa que é inanimada, exterior a nós. Isso acontece quando dizemos a alguém para vestir uma roupa confortável. Ora, o que é confortável não é a roupa em si, mas a pessoa que veste a roupa. Acontece também quando alguém faz propaganda de carnes nobres. Não existe carne nobre. Nobre seria a pessoa que tem condições financeiras de comprar a carne. O mesmo acontece com os exemplos enviados pela minha amiga. Em vez de dizer dormi com a porta aberta, dizemos a porta dormiu aberta. Em vez de dizer dormi com a luz acesa, dizemos a luz dormiu acesa. Projetamos a nossa experiência de dormir na porta e na luz. Isso tem o nome de hipálage, do grego hipalagé, que significa trocar por outro. Escreve-se com H. Fazemos isso o tempo todo, até mesmo quando desejamos um bom dia a alguém. O que desejamos, na verdade, é que ela experimente coisas boas durante esse dia. Projetamos o seu bem-estar no dia que ela vai viver. E quanto a dizer, escuta só para você ver e não vi nenhum cheiro. Nessas frases, estamos usando o verbo ver não para denominar o exercício da visão, mas como uma metáfora de perceber, conhecer. Essa metáfora existe em todas as línguas do mundo e aparece também em frases como agora estou vendo aonde você quer chegar, significando que alguém percebe e entende o objetivo pretendido por uma outra pessoa. Portanto, escuta só para você ver significa escuta só para você entender. E não vi nenhum cheiro significa não conseguir perceber ou aproveitar nada de alguma coisa que aconteceu. Sou Antônio Soares Abreu, pesquisador em cognição e linguagem e professor da São Leopoldo Mandic.
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0: E agora vamos seguir com o jazz latino, com o pianista Donald Veja, que para quem não sabe é um dos pianistas da Jazz Lincoln Center. Vamos na faixa Baila, Dance Like No One's Watching. Ele vem aqui acompanhado somente de feras, o baterista Lewis Nash, o baixista John Patitucci e Luizito Quintero na percussão.

Essa foi Baila, Dance Like No One's Watching, com o grande pianista Donald Veja, o baixista John Petitucci, a bateria do Lewis Nash, além do Luizito Quinteiro na percussão. Demais, não é? Agora vamos com um dos maiores clássicos do jazz, a Summertime, numa versão aqui arranjada pelo grande baixista Adam Blackstone, com a participação mais que especial da cantora Fantasia. A Summertime, para quem não sabe, é uma das músicas mais regravadas da história do jazz e foi composta em 1935 pelo George Gershwin. Vamos então com Summertime, com Adam Blackstone e a cantora Fantasia.

Ouvimos Summertime com Adam Blackstone e a cantora Fantasia do álbum Summertime de 2023, bem recente. E agora vamos com um jazz mais contemporâneo, com uma dupla, a Rachel Price e o V-Ray, na faixa I've Drawn Your Face. Eu gosto muito desta faixa porque o arranjo é mais simplista e traz uma harmonização na instrumentação que eu acho muito bonita. Remete um pouco àquela ambientação mais das décadas de 40 e 50. Vamos então com I've Drawn Your Face.

0: Ouvimos a faixa I've Drawn Your Face com Rachel e o V-Ray do álbum I Love a Love Song de 2019.
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0: E agora vamos com um cantor que possui um timbre pra lá de diferente. Eu acho muito bonito e original o timbre de voz do Aaron Neville. Vamos aqui na faixa Who Will Buy do álbum Nature Boy de 2003. Aqui provando que o jazz não tem idade e quando a música é boa, ela se eterniza. Vamos então com Who Will Buy.

Ouvimos este grande cantor, o Aaron Neville, na faixa Who Will Buy. E vamos finalizar o programa de hoje com um tema mais romântico, a Possibilities, interpretado aqui pela cantora Kenya Hathaway, do álbum Overtime, de 2005, do Lee Ritenour, esse baita guitarrista e também já tem a sua marca no jazz, porque ele tem toda uma maneira de tocar. Ele realmente, ele estudou muito a música brasileira, tem muitos músicos brasileiros que participam nos álbuns do Lee Ritenour. Vamos ouvir então a faixa Possibilities.

0: Ouvimos a Kenny Hathaway interpretando a faixa Possibilities, essa faixa que pertence ao álbum do Lee Tenor chamado Overtime. E chegamos ao final de mais um Jazz Conecta. Sou Michel Farage e agradeço a sua companhia aqui na Conecta FM comigo. Desejo a todos uma excelente semana, com muita saúde, realizações e você já sabe, Jazz! Até!
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1: 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Olá, quinta-feira chegou, 17 de setembro de 2026. No ar, o nosso Madrugada Conecta com Mônica Braga até às 7 horas da manhã. Música de qualidade, informação e a melhor comunicação. Seguimos aqui na rádio dos melhores ouvintes. Paul McCartney é a primeira de hoje.

Você curtindo o som de LTD com Sayon, música, muita qualidade na sua madrugada. Nica Costa, Midnight.

Você curtindo o som de Richard Marx com High Heat Waiting. Para cada momento, uma música especial. E a madrugada rola só as melhores para você. Rod Stewart com Tonight's the Night.

0: Estendeu Balé com True e ainda o som de Willie Nelson, Always on My Mind, fechando a primeira hora de hoje.
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Olá, ótima madrugada para você. Seja no rádio, no app, onde você estiver, a Conecta vai com você durante toda a madrugada, levando as melhores músicas, aquelas que tocam bem fundo no seu coração. Julia Cher com Estére é mais uma que pinta por aqui.

FM é uma referência, está bem à frente do seu tempo, sempre com as melhores músicas. Cole and the Gang com Charity. Lilo Thomas, Just My Imagination, é mais uma da nossa programação.

0: E agora você que está ouvindo uma boa música também confere informação. A União Europeia quer proibir o acesso de menores de 13 anos às redes sociais e limitar o uso para adolescentes de até 15 anos. A proposta foi anunciada pela presidente da Comissão Europeia, Ursula von der Leyen, e poderá valer em todos os países do bloco. Pelas novas regras, as contas pessoais de adolescentes teriam que ser supervisionadas pelos responsáveis e as plataformas também teriam que comprovar que oferecem um ambiente seguro para crianças. A proposta ainda prevê restrições para aplicativos de vídeos, jogos online e serviços de inteligência artificial. Você acompanha mais notícias durante a programação da Conecta FM e nas nossas redes sociais.
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2: 2 horas e 31 minutos.

0: Sintonize o seu melhor momento, Conecta FM, com o som de Michael Bolton, Howie Mai, Suposto Livio Fidalcio e também Michael McDonald, On My Own. Tá curtindo? Por aqui tem muito mais. Não saia daí.
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0: Conecta FM, a trilha sonora da sua vida, feita para você que ama ouvir música de qualidade. Abrindo mais uma hora do Madrugada Conecta, eu sou Mônica Braga e é sempre bom te fazer companhia. Earth, Wind & Fire com Coach Be Right.

0: violência contra a mulher feitos pela internet cresceram 11% entre janeiro e agosto deste ano no estado de São Paulo. Foram 44.718 boletins de ocorrência registrados pela Delegacia de Defesa da Mulher Online, contra 39.989 no mesmo período de 2025, segundo dados da Secretaria da Segurança Pública. O aumento ocorre enquanto o estado amplia a estrutura de atendimento virtual. As salas DDM 24 horas instaladas dentro das delegacias comuns e conectadas por videoconferência a policiais especializadas passaram de 62 em 2023 para 235 neste ano. E já eu volto com mais informações.
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2: 3 horas e 39 minutos.

0: Tudo que você ama ouvir onde e quando quiser. Conecta FM. Que saudade linda, hein? Jermaine Jackson, do What You Do. E tivemos ainda música brasileira com essa linda voz de Gal Costa. Nada mais. Conecta FM. Bom demais ter você aqui.
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0: Conecta FM, atual e envolvente. Esta é a vibe da Conecta FM. Estamos abrindo mais uma hora desta quinta-feira e se prepare, é mais uma hora das melhores para você. Christopher Cross, Sailing.

Conecta FM, o som de Culture Club com Love is Love. Counting Crew chegando, If Been Love Before. Que bom que você está aí me fazendo companhia. Delícia ter você por aqui.

Conect FM rola sempre as melhores músicas. Chris de Burgh, The Lady in Red. Agora tem Debbie Gibson, Lost in Your Eyes.

0: E a partir de agora, você acompanha as notícias do Madrugada Conecta. A União Europeia está avançando para proibir o acesso de menores de 13 anos às redes sociais e impor restrições ao uso de tecnologias digitais por crianças mais velhas, anunciou nesta quarta-feira a presidente da Comissão Europeia, Ursula von der Leyen. A iniciativa para estabelecer regras comuns em todo o bloco ocorre depois que alguns países adotaram limites para o uso de redes sociais por adolescentes, em meio ao movimento global para restringir o acesso de crianças às plataformas. A Austrália foi o primeiro país do mundo a proibir redes sociais para menores de 16 anos em dezembro de 2025. E logo mais eu trago outras informações.
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2: 4:37.
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0: Tanta qualidade em Conecta FM, todo dia, toda hora, 24 horas com você. Diane Warwick e ainda o som de Dire Straits com I Worry.
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0: Música, informação e muito carinho no ar. Este é o Madrugada Conecta, aqui na Conecta FM, até às 7 horas da manhã, com Mônica Braga. Abrindo mais uma hora, tem Billy Joel com Honesty.

0: Você curtindo o som de Billy Ocean com Sandy Lee e também Milton Nascimento, Caçador de Mim. Quanta qualidade, a preferida 24 horas com você.
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0: trilha sonora do seu coração rola na Connect FM. Colin Scott, I Wanna Dance With Somebody, com participação de Whitney Houston e Billy Preston, I'm Never Gonna Say Goodbye. Continue com a gente.
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0: E a partir de agora, você acompanha as notícias do Madrugada Conecta. Quem pretende usar o e-título para votar nas eleições 2026 deve instalar e acessar o aplicativo até o sábado anterior à votação, ou seja, dia 3 de outubro. O primeiro turno está previsto para o domingo, dia 4 de outubro. O aplicativo está disponível para iPhone e iPad. Segundo o Tribunal Regional Eleitoral, não basta apenas fazer o download. É necessário realizar o primeiro acesso e concluir a validação das informações no aplicativo. A medida é adotada pela Justiça Eleitoral para evitar a sobrecarga do aplicativo nos dias de votação, quando o número de acessos aumenta significativamente. E eu fico por aqui e mais informações você confere no jornal Manhã Conecta.
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2: 5 horas e 56 minutos.

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2: Agora são 6:00.
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5: Conecta FM, que bom ter você aqui. As melhores músicas, a trilha sonora do seu amanhecer. Tá acordando, né? Bom dia. Uma ótima quinta-feira para você. Hoje, 17 de setembro de 2026, o Madrugada Conecta com Mônica Braga segue até às 7 horas da manhã. E abrindo a última hora tem Adam Gravitz com Classic.

0: Madrugada Conecta, que música linda, Alice Brothers, Forever, com participação de Christopher Cross, e ainda 14 bis com o melhor da música nacional, Todo Azul do Mar.
1: 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A Prefeitura de Jaguariúna lançou oficialmente o programa Meu Emprego Inclusivo. A proposta é oferecer suporte ao emprego apoiado para pessoas com deficiência, promovendo inclusão, permanência e desenvolvimento profissional no mercado de trabalho. O programa também atua na orientação e no encaminhamento de candidatos para vagas disponíveis em empresas cadastradas. Mais informações podem ser obtidas no PAT.
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18: Conecta FM, bom dia, uma rádio referência bem à frente do seu tempo. Mais um bloco chegando, Annie Murray, You Need It.

0: aí o som de Atlantic Star com Always e Anita Becker com Sweet Love. Eu amo, e você, tá curtindo? É assim mesmo, a rádio dos melhores ouvintes, aqui só as melhores músicas.
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3: Agora, 18 para as 7.
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2: A Prefeitura de Mogi Guaçu intensificou a fiscalização contra o descarte irregular de lixo, entulhos, galhos e objetos volumosos em áreas públicas. Em 2026, até o momento, 66 multas foram aplicadas a pessoas e empresas flagradas cometendo a irregularidade. Os valores variam de acordo com a infração e ficam entre 1.500 e 5.000 UFIMS, unidade fiscal do município, podendo chegar a R$25.750.
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9: Bom dia para você, uma ótima quinta-feira. Estamos por aqui levando música de qualidade até você. PJ Thomas, Brock and Roll Lullaby.

Madrugada Conecta, curtindo Bear Wright, Just The Way You Are. E aí, gostou? Foi bom demais ter você aqui durante toda a madrugada. Uma ótima quinta-feira e eu fecho o programa com Billy Idol, Eyes e Delta Face. Obrigado pela companhia e continue com a gente.

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1: 6:57.
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2: Bom dia, hoje é quinta-feira, dia 17 de setembro de 2026 e o Jornal Manhã Conecta está no ar. Você também pode nos acompanhar pelo aplicativo da Conecta FM, pelo YouTube, na sua TV Conecta local ou pela NET no canal 13. Nos trabalhos técnicos temos Juliano Marangon e Agnaldo Costa. Eu sou Jaqueline Bonum.
3: Eu sou Gabriela Rando e essas são as principais notícias de hoje.
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3: Donald Trump critica Brasil por falha no enfrentamento ao PCC e Comando Vermelho.
2: Ministério Público Federal julga a permanência de Paulo Gonê no caso Master após mensagens de Daniel Vorcaro.
3: Quatro pessoas podem responder por homicídio após desabamento que matou seis em São Paulo.
2: E no esporte, Memphis Depay perde pênalti e se torna vilão da eliminação do Corinthians na Libertadores.
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2: O governo de Donald Trump voltou a criticar o Brasil no combate ao crime organizado. Em um relatório enviado ao Congresso dos Estados Unidos, a Casa Branca afirmou que o governo brasileiro não estaria enfrentando de forma suficiente o PCC e o Comando Vermelho, que são grupos que os Estados Unidos classificam como organizações terroristas.
3: O documento diz que as duas facções representam uma ameaça à segurança internacional e cobra do Brasil medidas mais firmes contra esses grupos. O Ministério da Justiça brasileiro contestou a afirmação e disse que o país tem realizado milhares de operações contra o crime organizado, além de ter adotado novas medidas para atingir financeiramente as facções. Um detalhe importante: o Brasil não aparece na lista oficial dos principais países de trânsito ou produção de drogas elaborada pelos Estados Unidos. Segundo o Ministério da Justiça, a crítica ao Brasil aparece apenas na parte narrativa do relatório.
2: O documento também faz críticas a outros países, como China, Canadá e México, enquanto destaca avanços em países como Venezuela, Bolívia e Colômbia. No caso da Venezuela, Trump afirmou que houve melhora na cooperação com os Estados Unidos no combate ao tráfico de drogas.
3: O Ministério Público Federal vai decidir se abre uma apuração envolvendo Paulo Gonê. Análise acontece por causa de mensagens encontradas no celular de Daniel Vorcaro, que citam um procurador-geral.
4: O Conselho Superior do Ministério Público Federal confirmou para o dia 25 de setembro uma reunião para decidir sobre a abertura de investigação em relação às citações ao procurador-geral da República, Paulo Gonê, e mensagens encontradas no celular do ex-banqueiro Daniel Vorcaro. Durante sessão no Supremo Tribunal Federal nessa terça-feira, Gonê disse não ter relacionamento de proximidade com Vorcaro e que se encontrou com o ex-banqueiro apenas uma vez, de forma brevíssima e banal, ao lado de diversas autoridades. Gonê afirmou que a atuação do MPF sempre foi voltada ao total esclarecimento dos fatos e pelo sucesso da apuração penal. O procurador-geral pediu ao STF a anulação da investigação da Polícia Federal, que revelou uma suposta troca de mensagens entre autoridades públicas e Daniel Vorcaro. Em relatório encaminhado ao ministro do Supremo, André Mendonça, a Polícia Federal relatou diálogos que envolveriam o ministro Alexandre de Moraes, o diretor-geral da corporação Andrei Rodrigues e o próprio Paulo Gonê. O procurador-geral teria sido citado por terceiros nas trocas de mensagens com Vorcaro. Conversas entre o ex-banqueiro e o advogado Ciro Soares mostram uma suposta relação entre Gonê e Ivor Caro, inclusive com um convite para uma viagem a Londres, na Inglaterra. Para Paulo Gonê, o ministro André Mendonça agiu de forma irregular ao determinar que a PF realizasse investigações sobre as supostas conversas entre Moraes e Ivor Caro. Para o procurador, essa investigação só poderia ocorrer após a autorização formal do plenário do STF. Da Rádio Nacional em Brasília, Gésio Passos.
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5: Olá, ouvintes. Em momentos de crise, é comum que as instituições sejam julgadas pelo ruído do presente e se esqueça a dimensão da sua história. Talvez por isso, seja oportuno recuperar uma reflexão feita pelo ministro Celso de Mello ao deixar o Supremo Tribunal Federal na sua aposentadoria em 2020, depois de ficar na corte por 31 anos. Celso dizia ter uma fé inabalável na integridade e na independência do STF, mesmo diante de tempos difíceis e nebulosos. E lembrava que a importância do Supremo vai muito além de ser um órgão máximo do judiciário. O tribunal existe para preservar o equilíbrio entre os poderes, defender direitos fundamentais, proteger os valores da República e sustentar a ordem democrática. É uma reflexão que ganha força nos dias de hoje. O Supremo vive, sim, uma crise. Está sob críticas, conflitos, questionamentos e uma evidente deterioração da confiança de parte da sociedade em suas decisões e em seus integrantes. Nada disso deve ser ignorado, mas também não se pode confundir as dificuldades vividas por ministros em determinado momento da história com o valor permanente da instituição. A democracia brasileira já atravessou períodos muito mais sombrios e o Supremo sobreviveu a eles justamente porque sua existência não depende da popularidade de seus ministros, nem da aprovação de um governo, de um congresso ou de uma parcela da sociedade. O que sustenta uma corte constitucional é a sua autonomia, o respeito à Constituição e a capacidade de exercer suas atribuições mesmo sob pressão. Nenhum poder é ilimitado ou absoluto e as instituições só podem atuar legitimamente quando preservada a autonomia que a Constituição lhes assegura. Dessa forma, podemos reconhecer os erros, cobrar responsabilidades, discordar de decisões e, eventualmente, exigir mais equilíbrio e transparência, mas sem transformar o Supremo em um inimigo da democracia. As crises passam e é justamente nos períodos de maior turbulência que percebemos a capacidade de uma instituição de reencontrar seu eixo. A minha aposta é que o Supremo saberá fazer isso. Se os ministros sabem da responsabilidade histórica que carregam e que a Corte continuará oferecendo ao Brasil a proteção à Constituição, arbitrando conflitos entre os poderes e garantindo direitos individuais e coletivos. Porque os ministros passam, presidentes passam, governos passam. Mas a República precisa que suas instituições permaneçam.
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2: O desabamento de um prédio em São Paulo agora está na mira da polícia. Quatro pessoas são investigadas, entre elas uma fiscal da prefeitura que esteve no imóvel antes do acidente.
6: A Polícia Civil de São Paulo investiga quatro pessoas por homicídio com dolo eventual após desabamento de prédio em construção na Penha, na zona leste da capital paulista, no último sábado. Três pessoas ligadas à construtora New Home, responsável pela obra, tiveram a prisão temporária decretada. Uma delas está presa, as outras duas seguem foragidas. A quarta pessoa envolvida é uma servidora da prefeitura que vistoriou o local e havia confirmado a demolição de obra irregular no terreno em 2024. De acordo com os investigadores do caso, a servidora da prefeitura, Viviane de Palma, afirmou em depoimento que sua competência era vistoriar a autorização do alvará e não a de verificar a estrutura do prédio em relação à instabilidade, mas de confirmar se a edificação considerada irregular havia sido demolida. A delegada Deidiene Fialho Costa Éboli comenta o que a fiscal da prefeitura alegou no interrogatório.
7: Ela tinha que constatar que essa edificação de 150 metros tinha sido demolida. E ela, ao verificar uma obra já com 6,

0: mas foi citado por testemunhas, por vender apartamentos no empreendimento e também por participar ativamente do dia a dia da construção. Ronaldo está preso desde domingo. Ainda segundo os delegados, já há indícios suficientes de que os três principais investigados tinham conhecimento dos riscos de colapso do prédio. A Polícia Civil requisitou que a Prefeitura fiscalize outras obras em andamento da construtora New Home, com colaboração de Leonardo Cato, da Rádio Nacional em São Paulo, Sara Kines.
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2: Rodovias Anhanguera e Bandeirantes seguem com um tráfego normal nos dois sentidos. Na região de Campinas, rodovia Dom Pedro I apresenta bastante movimento, mas o fluxo segue com boas condições de tráfego. A rodovia Santos Dumont também registra movimento e o motorista deve redobrar a atenção. A velocidade permitida é de 70 km por hora. E atenção à rodovia Anhanguera nos acessos às marginais, onde há lentidão em alguns pontos. Para quem trafega pela região de Araras, pela rodovia Wilson Finardi, as pistas seguem livres até Mogi Mirim. Já na rodovia Cândido Portinari, na altura de Batatais, o trânsito é normal. A velocidade é de 55 km por hora.
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3: A geração Z vem ganhando força nos protestos em países do sul da Ásia. Na Índia, manifestações de estudantes terminaram com a renúncia do ministro da Educação, Dharmendra Pradhan, em julho. Os jovens protestavam principalmente contra denúncias de vazamento de provas em concursos e exames nacionais. E por trás das manifestações estão também números que chamam a atenção. Na Índia, quase 40% dos jovens de 15 a 25 anos com formação superior estão desempregados. Entre os que têm 25 a 29 anos, a taxa fica perto de 20%.
2: A insatisfação também aparece em outros países. Em Bangladesh, protestos estudantis ajudaram a derrubar o governo em 2024. Já no Nepal, manifestações de jovens levaram à renúncia do primeiro-ministro em 2025, depois que o governo restringiu o acesso a várias redes sociais. Em comum, esses movimentos têm reclamações sobre o desemprego, desigualdade, corrupção e falta de oportunidades. E as redes sociais têm sido uma ferramenta importante para organizar os protestos e espalhar as reivindicações.
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4: Olá, ouvintes. O Partido Popular Barata, CJP, um movimento juvenil emergente, vem exigindo a saída do ministro da Educação desde maio de 2026, quando o vazamento de uma prova frustrou os sonhos de 2.200.000 aspirantes à faculdade de medicina que teriam que refazer o exame altamente concorrido. Em 18 de julho, policiais à paisana sequestraram um ativista veterano que estava em greve de fome em apoio aos protestos e o levaram para o hospital, dando ao movimento mais um motivo para se mobilizar. Dois dias depois, dezenas de milhares de pessoas realizaram o maior protesto em Nova Delhi em mais de 5 anos. Um ato pacífico e patriótico foi recebido com gás lacrimogêneo e cacetetes pela polícia anti-motim, com cenas chocantes de violência policial transmitidas para todo o país. A maior parte da população da Índia é jovem, cerca de 65% tem menos de 35 anos. A maior população jovem do mundo enfrenta exames de admissão rigorosos para o número insuficiente de universidades de qualidade e muitos acabam se formando e se tornando ociosos. Para muitos aproveitadores, os exames de admissão à universidade são a maior fraude de todas. As aspirações da classe média indiana alimentam uma cultura competitiva e cara de cursinhos preparatórios voltados para o ingresso nas universidades. Isso inspirou uma indústria de vazamento de provas. Tendo provado o sucesso do movimento, os seguidores dos baratas podem se sentir encorajados a fazer novas exigências. A geração Z da Índia pode não estar recebendo a educação que merece, mas deu uma lição ao senhor Modi. Professora Ângela Correia da Silva, Faculdade São Leopoldo, Mandique.
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1: E vamos conferir o que vem por aí no tempo. Bom dia, Regiane Toselli.
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2: Bom dia, Jaque. Bom dia, Gabi, aos ouvintes da Conecta. Olha, depois de tanta chuva e temporal, o tempo começa a dar uma trégua em boa parte do estado de São Paulo. O sol volta a aparecer entre nuvens e a chuva perde força. Mas amanhã ainda será fria, viu? E o vento vai ganhar intensidade ao longo do dia. Ou seja, a chuva diminui, mas o frio continua por mais um pouquinho aí. Em Campinas, o sol aparece entre muitas nuvens e o céu fica nublado em alguns momentos. À noite, o tempo segue com bastante nebulosidade e as temperaturas ficam entre 14 e 23 graus. Em Piracicaba, a situação é parecida. Sol entre muitas nuvens, período de céu nublado e uma noite também bastante encoberta. Os termômetros variam de 14 a 23 graus. Em Águas de Lindóia, o sol aparece pela manhã, mas as nuvens aumentam. À tarde e à noite, tem previsão de pancadas de chuva. Em Olímpia, a chuva pode aparecer principalmente à tarde, viu? Temperatura varia entre 16 e 32 graus. E em Marília, o tempo fica firme, sem previsão de chuva, e a temperatura vai de 14 a 24 graus. Regiane Toselli para o Jornal Manhã Conecta.
1: 7:42 e você confere notícias da sua região.
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1: O Tribunal de Contas de São Paulo suspendeu a licitação para uma parceria público-privada de tratamento de lixo em Marília. Mais detalhes com Gisele Vequim.
3: O projeto prevê um contrato de 30 anos, com valores estimados em 213 milhões de reais. A abertura das propostas estava marcado para esta quarta-feira, mas uma decisão cautelar suspendeu o processo depois de questionamentos feitos por cooperativas de reciclagem e entidades do setor. Entre os problemas apontados pelo Tribunal de Contas estão inconsistências na forma de avaliar os preços e a falta de critérios claros para comparar as tecnologias previstas no edital, como a pirólise e a gasificação. O próprio estudo da prefeitura reconhece que essas tecnologias ainda não têm histórico de operação comercial para lixo doméstico no Brasil e classifica a pirólise como de alto risco operacional e pouco recomendada no país. Agora, a prefeitura de Marília tem 10 dias para prestar esclarecimentos ao Tribunal de Contas. Até lá, a licitação continua suspensa. Da Conecta em Marília, Gisele Vequim.
4: A justiça tornou réu 5 investigados na segunda fase do caso da venda clandestina de sangue de gatos em Monte Alto, na região de Ribeirão Preto. Entre eles estão 2 médicos veterinários. As informações com Flávio Paradella.
5: 3 dos acusados vão responder por maus tratos a animais por 6 vezes e também por associação criminosa. Os outros 2 respondem apenas por associação criminosa. Segundo a Polícia Civil, o grupo captava gatos, fazia coletas de sangue de forma clandestina e depois vendia o material. A investigação aponta que a atividade acontecia em Monte Alto, São José do Rio Preto, Mirassol, Catanduva e região. O caso começou em 2025, depois que um anúncio oferecia R$50 aos tutores pela coleta de sangue dos gatos. Em uma ação, 6 animais foram encontrados desacordados em uma casa onde eram feitas as coletas, além de seringas e frascos de sangue. Agora, os 5 réus terão 10 dias para apresentar a defesa. A justiça ressaltou que o recebimento da denúncia não significa condenação. As provas ainda serão analisadas durante o processo. Da Conecta em Ribeirão Preto, Flávio Paradella.
1: E uma fiscalização em um açougue em Indaiatuba encontrou cerca de 350 quilos de carnes impróprias para consumo. Quem fala sobre isso é Baltazar Júnior.
6: Entre os produtos havia carnes vencidas ou em processo de deterioração, além de coração suíno, que segundo a Polícia Civil era moído e vendido como se fosse carne bovina. A investigação também aponta o uso de nitrito de sódio para melhorar a aparência de carnes deterioradas e esconder sinais de que os produtos estavam estragados. A ação aconteceu depois de uma denúncia e contou com a participação da Vigilância Sanitária. O gerente e o subgerente do estabelecimento foram presos em flagrante e um açougueiro que era procurado pela justiça também foi detido. Os produtos foram apreendidos e inutilizados. E a perícia vai analisar as substâncias encontradas e as condições das carnes. De Campinas, Baltazar Júnior.
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1: A seguir, a STF avança na discussão para deixar iguais os períodos de licença para mães biológicas e adotantes.
4: Esse jornal americano classifica grupo coreano como o maior fenômeno desde Michael Jackson.
1: Agora 15 para as 8.
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8: 7:46.
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7: A história, a cultura e as riquezas naturais de Mogi Guaçu estarão em pauta entre os dias 19 e 27 de setembro, durante a Semana do Turismo. O evento terá uma programação que apresenta novos olhares sobre o município, valorizando seus espaços e o rio Mogi Guaçu. A iniciativa também aborda sustentabilidade, meio ambiente, inovação e conhecimento, reforçando o potencial turístico da cidade.
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4: Os juros deram mais um passo para baixo e a Selic agora está em 13,75% ao ano. O Copom também destacou que a economia começa a perder força aos poucos.
12: O Comitê de Política Monetária do Banco Central decidiu nesta quarta-feira reduzir novamente a taxa básica de juros do país. A Selic caiu de 14% para 13,75% ao ano. No cenário interno, o Banco Central observou que a economia está desacelerando aos poucos. A inflação voltou a cair e está dentro do limite máximo estabelecido pelo BC, mas acima do centro da meta oficial. As projeções para 2026 e 2027, medidas pelo mercado, também continuam acima do valor definido pela autoridade monetária. Já no cenário externo, a nota do comitê cita os conflitos no Oriente Médio e as incertezas sobre os juros em economias mais ricas. Em relação ao rumo da política monetária para os próximos meses, o Copom informou que a definição da taxa vai depender dos resultados dos indicadores econômicos no próximo período. O colegiado reforçou ainda que segue de olho na política fiscal do governo e seus impactos na política monetária. O comitê enfatizou que é preciso ter cautela em um cenário de maior incerteza, tanto no cenário doméstico quanto no externo. Da Rádio Nacional em Brasília, Pedro Lacerda.
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1: O dólar fechou essa quarta-feira praticamente estável, cotado a R$5,15. A moeda oscilou ao longo do dia, mas terminou o pregão muito perto da estabilidade. No exterior, o destaque foi a decisão do Banco Central dos Estados Unidos. Ele aumentou os juros em 0,25 ponto percentual, levando a taxa para a faixa de 3,75 a 4% ao ano. Foi a primeira alta desde julho de 2023. O euro terminou o dia cotado a R$5,91. E no mercado de ações, o índice Bovespa recuou 0,5%, operando aos 185.547 pontos.
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4: O INEP divulgou os gabaritos preliminares do ENAMED 2026 e da primeira etapa do Revalida 2026, provas aplicadas no último domingo. Quem participou e encontrou algum problema nas questões pode entrar com o recurso só até essa quinta-feira. Os pedidos serão analisados por uma banca e os gabaritos definitivos e o resultado final da prova objetiva estão previstos para 4 de dezembro. O Revalida é usado para avaliar médicos formados no exterior que querem exercer a profissão no Brasil. O exame tem uma etapa teórica e outra prática com questões sobre várias áreas da medicina. Já a partir de 2027, o ENAMED passará a ser realizado duas vezes por ano e a nota poderá ser usada em processos de seleção para a residência médica e também como parte do processo de revalidação de diplomas.
1: E a Defensoria Pública da União defendeu no Supremo Tribunal Federal que as regras da licença maternidade sejam iguais para todas as trabalhadoras, independentemente do tipo de vínculo profissional. A proposta prevê 120 dias de licença, com possibilidade de mais 60 dias, além de garantir o benefício em situações como adoção, pai solo e casos em que o bebê precisa ficar internado após o parto. Nesse último caso, a contagem começaria a partir da alta hospitalar. A DPU também quer ampliar a proteção do emprego para diferentes tipos de contratação.
4: O relator do caso, o ministro Alexandre de Moraes, concordou que não deve haver diferença entre mães por serem servidoras públicas, militares ou trabalhadoras contratadas pela CLT. Para ele, a prioridade deve ser a proteção da criança e o fortalecimento dos vínculos familiares. Outros três ministros acompanharam a proposta. E o julgamento deve continuar na próxima semana.
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13: Hoje nosso papo é sobre HPV. O HPV é uma das infecções sexualmente transmissíveis mais comuns no mundo e geralmente, embora nem sempre, contraído e transmitido durante a relação sexual ou contato sexual pele a pele com alguém que tem o vírus. Pode ser transmitido mesmo quando os preservativos são usados. Desde março de 2023, foi aprovado no Brasil o uso da vacina nonavalente contra o HPV, que pode causar doenças como câncer do colo do útero, de pênis, no canal anal, entre outros. A vacina nonavalente está disponível apenas na rede privada. Já na rede pública, está disponível a vacina quadrivalente. Nos postos de saúde, a vacina HPV quadrivalente está disponível para meninos e meninas de 9 a 14 anos. O ideal é que a vacina seja administrada antes de iniciar a vida sexual. Também está disponível para homens e mulheres de 9 a 45 anos que vivem com HIV/AIDS, pacientes transplantados, pacientes oncológicos e vítimas de abuso sexual. Na rede privada, a vacinação HPV nonavalente está disponível para mulheres e homens de 9 a 45 anos, independente de serem ou não imunossuprimidos. Lembre-se, vacinar é sempre a melhor proteção. Sou a doutora Clarice Milagres, professora da Faculdade São Leopoldo Mandique, Corém 256088. 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
14: Bom dia, amigos. Começamos com os jogos da Copa Libertadores da América. Na noite de ontem, em Quito, no Equador, o Palmeiras por pouco não deixou escapar a classificação. O Verdão entrou em campo com a vantagem da vitória em casa por 1-0 na semana passada e conseguiu ampliar a vantagem com Marlon Freitas abrindo o placar. E depois de sofrer o gol de empate, chegou a fazer 2-1 com Vitor Roque batendo pênalti. Só que, por incrível que pareça, o Palmeiras, que não contou com Gustavo Gomes, xerife da zaga, sofreu um apagão e tomou 2 gols heróicos de Estrada em 4 minutos, aos 44 e aos 48. Uma virada impressionante para 3-2, levando a disputa da vaga por pênaltis, transformando o final da partida num verdadeiro drama para a torcida palmeirense. E foi aí que apareceu o goleiro Carlos Miguel, defendendo 2 cobranças que garantiram a vitória por 4-3 nas penalidades. Classificado, o Palmeiras enfrentará o Fluminense na semifinal. Mas na noite fria de São Paulo, na Neoquímica Arena, o Corinthians jogou muito abaixo do que precisava e foi desclassificado pelo Estudiantes de La Plata. No jogo de ida, 1-1. Ontem os dois times jogavam por vitória simples, mas foi o Estudiantes que marcou aos 41 do segundo tempo com Castro. Mesmo desorganizado, só restava ao Timão partir para cima no pouco tempo que faltava. E deu certo, conseguiu um pênalti nos acréscimos, mas não era a noite do Corinthians, porque o experiente e mais caro jogador do elenco alvinegro, Memphis Depay, se encarregou da cobrança e chutou para fora, decepcionando a fiel torcida. Terminou Estudiantes 1-0, vitória merecida, porque jogou muito mais. E agora enfrentará Flamengo ou Independiente del Valle, que duelam hoje à noite no Maracanã. Drama também viveu a torcida do Santos na Copa Sul-Americana. Depois da boa vitória por 2-0 na Vila, ontem em Belo Horizonte, o Santos não aguentou a pressão do Atlético Mineiro e da grande torcida. A defesa santista cometeu muitos erros e o time mineiro foi para o intervalo vencendo por 3-1. O Santos melhorou no segundo tempo, se lançou mais ao ataque e marcou o segundo com Gabigol. Com 4-3 no placar agregado, a classificação santista parecia garantida, quando aos 46, Coelho marcou para o Galo o gol que levou a decisão para os pênaltis. Aí, quem brilhou foi o goleiro Gabriel Delfim, que é o goleiro reserva do Galo, defendendo 3 cobranças e dando a classificação para o Atlético com 3-1 nas penalidades. O adversário do Galo sairá do confronto do City Torque com o Cienciano do Peru, que jogam hoje em Montevideo. Também ontem, em jogo atrasado da rodada 21 pelo Brasileirão, o Botafogo venceu o Grêmio de Porto Alegre por 3-2. Bom dia a todos e até amanhã.
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1: O grupo sul-coreano BTS foi comparado pelo The New York Times a Michael Jackson. O jornal chegou a dizer que o BTS é possivelmente o maior fenômeno musical do mundo desde Michael Jackson. E a análise ganhou repercussão depois que o grupo decidiu não inscrever o novo álbum na disputa do Grammy 2027. E a decisão foi interpretada como uma forma de questionar o funcionamento da indústria musical e os critérios das grandes premiações internacionais. Segundo o jornal, o BTS conseguiu alcançar um nível de influência comercial e cultural muito raro, especialmente por ser um grupo que não vem de um mercado tradicionalmente dominante na música mundial.
4: Mesmo cantando principalmente em coreano, 7 integrantes conquistaram fãs em diversos países e ajudaram a levar o K-pop para um público global. O texto também levanta uma discussão sobre desigualdade e critérios usados pelas premiações, principalmente quando o assunto são artistas de fora de um eixo musical dos Estados Unidos e da Europa. Com grandes turnês, recordes de vendas e presença constante nas principais paradas internacionais, o BTS se consolidou como um dos maiores fenômenos da música mundial atualmente. 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
1: Jornal Manhã Conecta fica por aqui. Você continua bem informado com notícias através da programação da Conecta FM e também pelas redes sociais.
4: E quem nos acompanha pelo rádio aplicativo continua com a Gisele Bequim no Start Conecta. Uma ótima

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1: 8:01.
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6: Muito bom dia para você que sintoniza a Conecta FM nesta manhã de quinta-feira, dia 17 de setembro. A partir de agora, você curte música boa, informação na medida certa e os grandes clássicos da música mundial. Tá chegando por aqui, Bryan Adams. Bom dia para você.

0: Na sequência, a gente ouviu Crowded House e também Marisa Monte e Ed Mota. Na Conecta, a diferença é a música, tem muito mais pra você.
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2: A campanha nacional de atualização da carteira de vacinação apresentou resultado positivo em Mogi Guaçu. Entre os dias 3 de agosto e 2 de setembro, foram aplicadas 4.821 doses de vacinas em crianças e adolescentes menores de 15 anos. O número representa um crescimento expressivo em relação a 2026, quando foram administradas 1.796 doses. Na comparação entre os períodos, o município registrou um aumento de 3.025 doses.
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0: Estamos ao vivo na Conecta FM com a programação gostosa que você já conhece. Aumenta o volume. Biggest Part of Me, Ambrosia.

0: I knew it, I knew you, da Taylor Swift. Tudo o que você ama ouvir, toca na Conecta FM.
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2: 8:40. 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
10: Esse é o Start Conecta, o melhor jeito de começar o seu dia. Uma excelente manhã para você. Bora curtir Bob Seger, Against the Wind.

0: Crazy Little Thing Called Love. Na primeira hora do Start Conecta, que delícia de programação. Muito obrigada pela sua companhia, viu? Bom dia.
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2: Noites quentes, baladas realmente pra lembrar. Chic, Everybody Dance.

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4: 9:03.
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9: Hoje é quinta-feira, quem tá aqui na sintonia da Conecta FM sou eu, Gisele Vequim. Até o meio-dia, com o que há de melhor em música. Aumenta esse volume pra curtir Tom Spade, Wonderful Wonder.

0: Ouvimos Baby Come Back do Player, música de qualidade. Você ouve na Conecta FM e as notícias sempre atualizadas é com a nossa equipe de jornalismo. Vamos receber direto da redação a Jaqueline Bonum. É com você, Jaque. Bom dia.
1: Olá, Gisele. Bom dia. Uma boa quinta-feira a todos que nos acompanham. A Organização Pan-Americana da Saúde vai ampliar o acesso ao lenacapavir, que é um medicamento injetável usado na prevenção do HIV. O Brasil está entre os 14 países da América Latina e do Caribe que poderão adquirir o medicamento. O lenacapavir é aplicado apenas 2 vezes por ano e mostrou eficácia de quase 100% na prevenção do HIV. E outro ponto importante é que a farmacêutica responsável pelo medicamento também vai avançar na transferência de tecnologia para o Brasil, com o objetivo de permitir a produção local no futuro. Daqui a pouco eu tô de volta.
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3: A Rede Municipal de Atenção Básica e Especializada de Mogi Mirim registrou 182.739 atendimentos entre janeiro e junho de 2026, segundo o balanço divulgado pela Secretaria Municipal de Saúde. O levantamento reúne serviços prestados nas unidades básicas de saúde, UBSs, e o Centro de Especialidades Médicas, SEM, como consultas, atendimentos odontológicos, procedimentos de enfermagem, visitas domiciliares e fornecimento de medicamentos.
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0: Seguimos com a trilha sonora da sua vida na Conecta FM. Jack Johnson.

Arte Conecta, a gente curtiu Elton John e Dua Lipa, Cold Heart. Pra você que me ouve de Ribeirão Preto e região, eu tenho duas dicas pra você fazer no sábado. Tem show da Nani People.

0: comemorando 50 anos de carreira. Ela que é atriz, comediante, apresentadora. O espetáculo se chama Ser Mulher Não É Pra Qualquer Um. Às 20 horas, no Teatro Pedro II. E no mesmo dia, no sábado, dia 19, Maurício Manieri, Inesquecível Classics, no Multiplan Hall, Ribeirão Shopping, a partir das 21. Dá pra se programar, dá pra curtir seu final de semana.
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3: 9:42.
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0: A preferida sempre com você, Conecta FM. Jamie Collum.

0: Tears for Fears, fechando mais uma hora de música de qualidade. Sucesso atrás de sucesso, Conecta FM.
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2: 10:01.
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3: Eu tô de volta na programação da Conecta FM. Tem trilha sonora pra te acompanhar nessa manhã de quinta-feira, pra abrir mais uma sequência de música boa. Eu, particularmente, adoro, porque é da minha época, Backstreet Boys.

0: Ouvimos Dionne Warwick, Love Power, com Jeffrey Osborne. A FM dos melhores ouvintes toca música de qualidade. E a informação, na medida certa, é com a nossa equipe de jornalismo. Vamos receber mais uma vez Jaqueline Bonum.
1: Oi, Gisele. A Polícia Civil considera foragido o ex-vereador e ex-presidente da Câmara de São Paulo, Milton Leite, alvo de um mandado de prisão. A ação investiga a suposta infiltração do PCC no poder público e no transporte coletivo. E segundo os investigadores, Milton teria influência sobre empresas de transporte suspeitas de ligação com a facção. O ex-vereador não foi encontrado em casa e teria deixado o local na noite de ontem. Entretanto, ele diz que está viajando e afirma que vai se apresentar às autoridades. A operação também apura a atuação de advogados que teriam beneficiado o PCC. Você acompanha mais notícias já já.
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3: O Teatro Municipal de Jaguariúna recebe nos dias 26 e 27 de setembro o espetáculo Rapunzel. A programação terá 3 sessões, dia 26 às 19 horas e no dia 27 às 14 e 19 horas. Os ingressos custam R$50. A venda e mais informações podem ser obtidas pelo telefone 19 974 21 9200.
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0: Mais música na sua manhã, você ouve aqui no Start Conecta. Florida Georgia Line, Holly.

0: Ouvimos Dire Straits, Walk of Life. Excelente manhã para você aqui na Conecta. Tudo o que você ama ouvir, a gente toca e tem dica para você. Limeira recebe The Supertramp Tribute Band em uma noite dedicada aos grandes sucessos do Supertramp. No palco do Teatro Vitória, a banda apresenta o álbum Paris na íntegra, além de outros clássicos inesquecíveis que marcaram gerações, como Breakfast in America, The Logical Song, Goodbye Stranger e muito mais. Nesta sexta-feira, dia 18 de setembro, às 20 horas, no Teatro Vitória, e os ingressos diretamente na bilheteria do teatro. Não dá pra perder.
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2: 10 horas e 41 minutos.
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1: Jaguariúna está avançando na construção do seu novo terminal rodoviário. O empreendimento será implantado em uma área de 34 mil metros quadrados, na Avenida Wilson Moreira de Santana, às margens da rodovia Governador Doutor Ademar Pereira de Barros, SP-340, ao lado do Distrito Industrial. O investimento estimado é de 32,5 milhões, com recursos municipais e estaduais. O prazo previsto para execução é de 26 meses.
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7: Todos os dias, das 8 ao meio-dia, você aumenta o volume para curtir o Start Conecta comigo, Gisele Vequim, e essa programação musical deliciosa. Muito obrigada pela sua sintonia, uma delícia ter você por aqui. Aproveita e segue a gente nas redes sociais, @ConectaFM. Bora curtir o som?

0: A gente ouviu Don't Leave Me This Way, do The Commoners. Sucesso atrás de sucesso, Conecta FM. Bom dia pra você.
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2: O Grêmio de Porto Alegre chegou a um acordo com o staff do técnico português Luiz Castro para reduzir a multa rescisória do treinador para cerca de 10 milhões de reais. O valor previsto inicialmente no contrato era de 35 milhões. O vínculo de Luiz Castro com o time de Porto Alegre venceria em dezembro de 2027 e previa multa integral e à vista em caso de rescisão contratual.
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3: 11 em ponto. Bom dia.
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10: Estamos ao vivo na programação da Conecta FM. Eu sigo com você até o meio-dia, com muita alegria, te fazendo companhia. Bora de música de qualidade. Debbie Gibson, Foolish Beat.

0: Você curtiu na Conecta FM, Guilherme Arantes, cheia de charme. E por aqui tem destaques do Brasil e do mundo com ela, Jaqueline Bonum. É com você, Jaque.
1: Oi, Gisele. Um estudo mostra que o nível socioeconômico faz muita diferença no desempenho de estudantes brasileiros em leitura. Para ter uma ideia, entre os alunos mais pobres, 67% não conseguem atingir o nível mínimo esperado. Já entre os estudantes mais ricos, esse índice cai para 26%. Os dados são do PISA de 2025 e foram analisados pelo Instituto de Evidência Educativa. E essa diferença de desempenho entre os dois grupos foi a maior registrada entre os países da América Latina e do Caribe que participaram da avaliação. 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
3: A Praça do Amor, em Jaguariúna, recebe neste domingo, dia 20, mais uma edição do projeto Samba no Parque. O evento será realizado das 16 às 19 horas, com programação gratuita e diversas atrações musicais. Além da programação cultural, a edição terá caráter solidário, com a doação de 1 quilo de alimento não perecível, destinado a ações sociais do município.
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2: Você tá curtindo o Start Conecta. Eu sou a Gisele Vequim e tenho uma dica para você. A história de uma das maiores vozes da música popular brasileira ganha vida no palco do Centro Cultural SESI Rio Claro. O espetáculo de dança Dalva, a estrela da companhia rio-clarense Casa das Artes, homenageia Dalva de Oliveira, a eterna rainha do rádio. Por meio da dança, da música, a montagem percorre diferentes momentos da trajetória dessa grande artista. As apresentações acontecem nos dias 25, sexta-feira, às 10 da manhã, e no dia 26 de setembro, sábado, às 19 horas, no Teatro do Centro Cultural SESI Rio Claro. E a entrada é gratuita para maiores de 10 anos. Ingressos disponíveis no sesisp.org.br. Excelente manhã de quinta-feira para todos nós. O dia tá só começando. E na Conecta FM, Bruno Mars.

0: Robbie Williams, Phil. Que delícia de programação, né, gente? Que vibe boa. E é sempre bom ter você aqui comigo na Conecta. Bom dia.
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2: 11 horas e 42 minutos.
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1: 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Durante o Setembro Verde, mês dedicado à conscientização e à valorização da inclusão da pessoa com deficiência, o Departamento de Educação de Olambra destaca uma ação desenvolvida por meio da educação especial, o atendimento escolar domiciliar. A iniciativa garante a continuidade do processo de aprendizagem para estudantes que estão temporariamente impossibilitados de frequentar as aulas.
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10: Você tá curtindo o Start Conecta, música de qualidade, informação na medida certa e a alegria que você merece. Dá um grau no volume pra gente curtir Incognito.

0: Fechando o Start Conecta desta quinta-feira em altíssima qualidade com a Dione Bronsfield. Fechando essa manhã, encerrando o nosso dia, muito obrigada pela sintonia, uma delícia ter você por aqui. A gente se encontra pela programação e logo mais, daqui a pouquinho, vai começar o Playlist Conecta com a Joy Welsh. Uma linda tarde para você, aproveita. Tchau, tchau.
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2: 11:58.
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2: Meio-dia e 26 minutos.
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2: Você está na Conecta FM, a rádio dos melhores ouvintes. Este é o Playlist Conecta. E vai rolar grandes sucessos musicais até às 16h, comandado por mim, Joy Welch. Uma playlist cheia de músicas de qualidade para você. Hoje, quinta-feira, 17 de setembro de 2026, a gente celebra essa tarde com um som de primeira para você. Chegando Luiz Capaldi, Forget Me. Fica comigo essa tarde porque vai ser bom demais. 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

0: E fechando a primeira parte do Playlist Conecta, teve um som melhor do que o outro, Carly Rae Jepsen, The Loneliest Time. Ainda Daryl Hall and Joe Otis, Out of Touch, e Christopher Cross, All Right. E na Conecta FM também tá chegando Flashback com José Luiz pra você curtir.
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2: Creedence Clearwater Revival. Essa música realmente é o início das baladas de rock das noites dos anos 70. 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
2: Meio-dia e 58 minutos.
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4: A Prefeitura de Jaguariúna lançou oficialmente o programa Meu Emprego Inclusivo. A proposta é oferecer suporte ao emprego apoiado para pessoas com deficiência, promovendo inclusão, permanência e desenvolvimento profissional no mercado de trabalho. O programa também atua na orientação e no encaminhamento de candidatos para vagas disponíveis em empresas cadastradas. Mais informações podem ser obtidas no PAT.
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2: Sintonize o seu melhor momento aqui com a gente na Conecta FM. E já segue também a gente nas redes sociais, hein? @FMConecta. Chegando por aqui, James Blunt, All the Love That I Ever Needed.

0: Planeta FM, a preferida sempre com você. E a gente ouviu You Too, Stuck in a Moment You Can't Get Out Of. Ana Carolina, mais uma vez, duetando com o Seu Jorge e Scorpions, Dust in the Wind, essa versão acústica que todo mundo ama. E nós vamos direto pro jornalismo da Central da Conecta FM para saber das notícias atualizadas com a Gabriela Rando. Boa tarde, Gabi.
1: Olá, Joey. Boa tarde. A Polícia Civil de São Paulo considera foragido o ex-vereador e ex-presidente da Câmara Municipal, Milton Leite, do União Brasil, alvo de mandado de prisão na Operação Vectura Corrupta, deflagrada nesta quinta-feira contra a infiltração do PCC no poder público e no sistema de transporte coletivo. Milton Leite não foi encontrado pelos policiais que foram à sua casa para cumprir o mandado. Em nota, ele afirmou que está viajando, negou estar foragido e disse que vai se apresentar em até 24 horas. A investigação aponta que decisões estratégicas relacionadas a empresas de transporte suspeitas de ligação com o PCC dependeriam do conhecimento ou da aprovação política do ex-vereador. E já eu volto com mais informações.
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2: 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A Prefeitura de Mogi Guaçu intensificou a fiscalização contra o descarte irregular de lixo, entulhos, galhos e objetos volumosos em áreas públicas. Em 2026, até o momento, 66 multas foram aplicadas a pessoas e empresas flagradas cometendo a irregularidade. Os valores variam de acordo com a infração e ficam entre 1.500 e 5.000 UFIMS, unidade fiscal do município, podendo chegar a R$25.750.
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3: Chegando Dua Lipa, End of an Era.

0: Conecta FM, a melhor rádio para os melhores ouvintes. Você ouviu Jason Mraz e o Might Like It. Teve também Donna Summer, Hot Stuff e Diana Ross, I'm Coming Out. Não sai daí que eu já volto.
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4: 1:35. 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

0: Toque it up. Conecta FM, acabamos de curtir juntos o som de Beyoncé, Cuff It. Também teve Rod Stewart, They Think I'm Sexy e The Cardigans, Loveful. No rádio, no aplicativo, em casa, onde você tiver, a Conecta FM vai com você.
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2: 1:57.
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11: Virando mais uma hora de sucessos musicais no Playlist Conecta. Aqui eu, Joy Welch, e você seguimos com grandes nomes da música. Tá vendo só? Olha ele aqui, Mick Jagger, Just Another Night. Bora curtir.

0: Este é o Playlist Conecta. Seguimos até as 4 com música boa, uma melhor do que a outra. E você ouviu Djavan com o som Lilás. E quem chega mais uma vez com notícias e novidades do Brasil e do mundo é a Gabriela Rando. Oi, Gabi.
1: Olá, Joe. Estou de volta. O influenciador Bruno Aiub, conhecido como Monark, foi condenado pela Justiça de São Paulo a pagar R$100 mil por dano moral coletivo por declarações feitas em 2022 sobre a existência de um partido nazista no Brasil. A decisão cabe recurso. O processo trata de uma ação do Ministério Público de São Paulo que teve origem nas declarações feitas por Monark durante um episódio do podcast Flow, em fevereiro de 2022. Na ocasião, o apresentador conversava com os deputados federais Kim Kataguiri e Tabata Amaral quando afirmou que, na opinião dele, um partido nazista deveria ser reconhecido pela lei. E logo mais eu trago outras informações.
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3: 2:19.

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2: A história, a cultura e as riquezas naturais de Mogi Guaçu estarão em pauta entre os dias 19 e 27 de setembro, durante a Semana do Turismo. O evento terá uma programação que apresenta novos olhares sobre o município, valorizando seus espaços e o rio Mogi Guaçu. A iniciativa também aborda sustentabilidade, meio ambiente, inovação e conhecimento, reforçando o potencial turístico da cidade.
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13: Vamos de clássico? The Brand New Heavies, You've Got a Friend.

0: Você ouviu no Playlist Conecta Kylie Minogue, Can't Get Out of My Head. E de manhã até a noite, o que você mais ama tá aqui com a gente na Conecta FM.
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2: 2:37.
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5: A campanha nacional de atualização da carteira de vacinação apresentou resultado positivo em Mogi Guaçu. Entre os dias 3 de agosto e 2 de setembro, foram aplicadas 4.821 doses de vacinas em crianças e adolescentes menores de 15 anos. O número representa um crescimento expressivo em relação a 2026, quando foram administradas 1.796 doses. Na comparação entre os períodos, o município registrou um aumento de 3.025 doses.
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Você é a Conecta FM e aqui rola sucessos musicais 24 horas no ar. Vem saber mais da gente, arroba FM Conecta, e também me segue, tá? Arroba Joey Welch Oficial, pra você ficar cada vez mais antenado. Seguimos com The Police, King of Pain.

0: Este é o Playlist Conecta, com sucessos tocando na melhor rádio do seu dial, Conecta FM. Grandes nomes do mundo da música é o que você ouve aqui com a gente. E teve David Bowie, Selena Gomez e ainda Change. E muita coisa ainda vai rolar por aqui depois do break. Até já!
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3: 2:58.
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0: Chegando o último bloco do Playlist Conecta, mas calma, vai até as 4 da tarde. A gente tem música boa demais pra curtir junto. Eu sou a Joy Welsh e agora eu toco pra você o som de Simple Minds, Don't You Forget About Me. Musicão, hein? Fala sério.

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1: Cheios de hits, músicas de primeira e grandes sucessos por aqui, tocando na Conecta FM. E no playlist Conecta, você curtiu Marina Lima com A Francesa. Chegando mais notícias por aqui do jornalismo pra gente, com a Gabriela Rando. Pode falar, Gabi.
2: Olá, Joy, estou de volta. O Ministério da Fazenda regulamentou a nova subvenção econômica ao diesel, estabelecendo o benefício de R$1 por litro para produtores e importadores do combustível. A medida detalha as regras para a concessão do subsídio e operacionaliza um dos principais instrumentos adotados pelo governo para conter a alta dos combustíveis no país. A regulamentação ocorre em um contexto de forte pressão sobre os preços internacionais do petróleo, impulsionados pelo conflito no Oriente Médio, que levaram o barril do Brent a patamares acima de $100. E, Joy, eu fico por aqui, mas a qualquer momento eu volto com outras informações direto da nossa redação. Quem quiser também pode acessar as redes sociais da Conecta FM.
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5: 3 horas e 19 minutos.

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15: Paul Carrick, Harvest for the World.

0: o que rolou no Playlist Conecta foi 10,000 Manics com More Than This, Rita Ora, Anywhere e ainda April Erlin, Our Time. Conecta FM sempre com o melhor da música, só pra você.
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0: 3:36.
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4: A Rede Municipal de Atenção Básica e Especializada de Mojimirim registrou 182.739 atendimentos entre janeiro e junho de 2026, segundo o balanço divulgado pela Secretaria Municipal de Saúde. O levantamento reúne serviços prestados nas unidades básicas de saúde, UBSs, e o Centro de Especialidades Médicas, SEM, como consultas, atendimentos odontológicos, procedimentos de enfermagem, visitas domiciliares e fornecimento de medicamentos.
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0: 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E você que chega agora na Conecta FM, aqui estou eu, Joy Welch, eu vou ficar com você até as 4:00 PM, cheio de sucesso rolando. George Harrison, All Those Years Ago.

0: E o que rolou foi Michael Bolton com Beautiful World, dueto com Justin Jessel, teve Hubas Tank, The Reason e ainda Cazuza, Maior Abandonado. E a gente chega ao fim de mais uma edição do Playlist Conecta, onde eu, Joy Welch, tive a honra de partilhar com você grandes sucessos do mundo da música. Mas amanhã eu volto ao meio-dia pra gente continuar ouvindo hits de todos os tempos. Chegando o Top Conecta com Arthur Carvalho, o vozeirão dele, e eu vou, mas eu volto. Vai mais um flashback pra você. Tchau, tchau.
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2: Stunt Replay, lançada em 78 por Dan Hartman, é um clássico da disco, famosa pelo ritmo acelerado, pelo uso inovador de sintetizadores que fizeram a diferença nas pistas. Dan Hartman, Stunt Replay.

0: Você ouviu Instant Replay, Dan Hartman.
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2: 3:59.
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6: Em Mogi Guaçu, agora 24 graus.
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10: Conecta, a FM dos melhores ouvintes. Uma ótima tarde para você. A partir de agora tem Top Conecta. E eu, Arthur Carvalho, te faço companhia. Hoje, quinta-feira, dia 17 de setembro de 2026. Para começar o Top Conecta, sempre o melhor da música. Mariah Carey, We Belong Together.

0: Connect FM no Top Conecta, Lighthouse Family, Loving Every Minute, também Lulu Santos e R.E.M., Shiny Happy People.
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3: 4 horas e 18 minutos.

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2: Conecta FM, uma ótima tarde. No Top Conecta, Doja Cat, Kiss Me More.

0: Conecta FM fechando mais uma sequência do Top Conecta com Niles Barkley, Crazy, também Glass Tiger e Love Unlimited Orchestra.
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2: 4:36.
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0: Conecta FM, uma ótima tarde. Continua o Top Conecta, trazendo Couch and Curls, Mr. Jones.

0: Conecta FM fechando a primeira hora do Top Conecta com Rockset, The Look, Depeche Mode, Enjoy the Silence e Titãs Família.
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2: 4:55.
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6: Em Mogi Guaçu, agora 24 graus.
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0: 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Conecta, a FM dos melhores ouvintes. Continua o Top Conecta com Simple Red, Better With You.

0: Conecta FM, fechando mais uma sequência do Top Conecta. Stevie Wonder, também os Paralamas do Sucesso e Coldplay, Paradise.
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3: 5 horas e 17 minutos.

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13: Conecta FM, uma ótima tarde. No Top Conecta, sempre o melhor da música pra você. E Katy Perry.

0: Conecta FM, fechando mais uma sequência do Top Conecta com Harry Styles, também Bruce Springsteen, Dancing in the Dark e Paul McCartney. 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
3: 5:36.
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0: 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No Top Conecta, Swing Out Sister, Am I the Same Girl?

0: Connect FM no Top Conecta você conferiu One Republic, Counting Stars, The Wonders e Jota Quest. E agora você confere o melhor do Flashback com José Luiz.
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2: Balada organizada, super afinada, uma turminha muito gostosa de fazer som. Chaka Khan, I Every Woman.

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2: 5:57.
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5: Em Mogi Guaçu, agora 24 graus.
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8: 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Uma ótima noite. No Top Conecta, Ed Sheeran, Azizan.

0: Conecta FM no Top Conecta, sempre o melhor da música para você. George Ezra, Anyone For You. Também Kid Abelha e Another Level, Be Alone No More.
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3: 6:15.
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0: Conecta FM, uma ótima noite. Continua o Top Conecta com Janet Jackson, Together Again.

0: Conecta FM, no Top Conecta, você conferiu Lenny Kravitz, It Ain't Over Till It's Over, também Shawn Mendes e Donny Osmond, Breeze On By.
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2: O Grande Prêmio do Brasil de Fórmula 1 abriu a venda de ingressos para a Fanzone, área de ativações e entretenimentos que não dá direito a assistir a corrida no autódromo, mas conta com telões e reúne ações especiais dos patrocinadores, lojas oficiais e promove entrevistas e brincadeiras com alguns pilotos do grid, além de grandes shows. Ainda há poucos ingressos disponíveis no site eventim.com.br.
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3: 6:37.
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0: O Teatro Municipal de Jaguariúna recebe nos dias 26 e 27 de setembro o espetáculo Rapunzel. A programação terá 3 sessões, dia 26 às 19 horas e no dia 27 às 14 e 19 horas. Os ingressos custam R$50. A venda e mais informações podem ser obtidas pelo telefone 19 974 21 9200.
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2: Conecta, sempre com o melhor da música para você. Uma ótima noite. No Top Conecta, que ela acertou. This is me.

0: Conecta FM fechando mais uma hora do Top Conecta. Blue the Tiger and Chromeo, Bluetooth, Style Council e também Rita Lee, Ovelha Negra. Caroline Arruda trazendo as principais dicas para a sua agenda cultural.
1: Boa noite, Arthur. Hora das nossas dicas culturais. A história do Brasil vai ser contada com uma boa dose de ironia em Campinas. O espetáculo É Por Isso Que o Brasil Tá Assim transforma momentos da história do país em esquetes cheias de humor, como a chegada do Coach Cabral e até Dom Pedro I procurando uma fonoaudióloga para conseguir dar o grito da independência. A peça é nessa sexta-feira, às 8 da noite, no Teatro Municipal José de Castro Mendes. E os ingressos custam entre R$45 e R$90. Estão à venda no site simpla.com.br.
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3: 6 horas e 57 minutos.

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2: Em Mogi Guaçu, agora 24 graus.
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10: 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Vamos partindo para a última hora do Top Conecta, com Redbone, trilha sonora do filme Guardiões da Galáxia. Come and Get Your Love.

0: Conecta FM no Top Conecta você conferiu Big Mountain, Baby I Love Your Way, Paloma Faith, Cry Baby e Redbone. Caroline Arruda trazendo as principais dicas para a sua agenda cultural. Boa noite!
1: Oswaldo Montenegro resgata um dos maiores sucessos de sua carreira, com uma nova montagem de A Dança dos Signos, espetáculo que foi um fenômeno de público nos anos 80. A apresentação mistura música, poesia, humor e histórias inspiradas nos 12 signos do zodíaco. No palco, Oswaldo conta vários sucessos, como Bandolins, Lua e Flor, Intuição e Incompatibilidade, além do poema Metade. A Dança dos Signos é neste sábado, a partir das 21h30, no espaço Unimed em São Paulo. E para não perder o show, é só acessar o site ticket360.com.br.
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0: Conect FM no Top Conecta, fechando mais uma sequência. Bruno Mars, Dance With Me, King Carnes, Bette Davis Eyes e Bob Marley, One Love. E agora, Caroline Arruda, mais uma vez, traz as dicas culturais. Boa noite, Caru!
1: Um dos álbuns mais importantes da música brasileira completa 30 anos e vai ser tocado na íntegra em São Paulo. A banda Nação Zumbi celebra o aniversário de Afrociberdelia, disco lançado em 1996 e que marcou a história do Mangue Beat. Pra se ter ideia, o álbum foi eleito um dos 100 melhores discos da música brasileira pela Rolling Stone Brasil. No show, a Nação Zumbi vai reproduzir o disco completo, da época em que Chico Science estava à frente da banda. A apresentação é nesta sexta-feira na Áudio e os ingressos estão disponíveis em ticket360.com.br.
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3: 7:28. Boa noite.
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0: 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No Top Conecta, For King and Country, Love Me Like I Am. Participação de George Sparks.

0: Conecta, a FM dos melhores ouvintes. Você conferiu Sorry com Wicked, Gene Curls e também For King and Country. As principais dicas culturais com Caroline Arruda. Boa noite.
1: Encerrando por hoje, e se existisse um guia turístico para levar você a passeio pelo próprio coração? Essa é a ideia do espetáculo A Gente Mira no Amor e Acerta na Solidão, que traz Johnny Massaro no Alcest.

0: Conecta FM fechando mais uma edição do Top Conecta com Billy Paul, Letenin, também Baixa e Sérgio Mendes, Mais Que Nada. Fica por aqui o Top Conecta, mas eu volto daqui a pouquinho com você.
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2: 7 horas e 58 minutos.

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3: Em Mogi Guaçu, agora 20 graus.
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12: Hoje o Especial Conecta faz uma homenagem a uma mulher que conquistou o mundo com a sua voz, presença e um talento que atravessou gerações. Whitney Houston não foi apenas uma cantora, ela foi um fenômeno cultural. E comigo na apresentação, Arthur Carvalho. Oi, Arthur, como vai?
13: Oi, Mônica. E aí, gente? Ela, Whitney Houston, com mais de 400 prêmios conquistados, uma carreira marcada por recordes e canções inesquecíveis. Whitney é até hoje lembrada como uma das maiores vozes da história da música. Então prepare-se para uma viagem pela vida e obra dessa estrela que brilhou intensamente.
12: Whitney Elizabeth Houston nasceu em 9 de agosto de 1963 em Newark, Nova Jersey, em uma família que respirava música. Sua mãe, Cissy Houston, era uma cantora gospel renomada. Seu pai, John Russell Houston, era um empresário que também se envolvia com a indústria do entretenimento.
13: E não para por aí. Whitney era prima das cantoras Dionne Warwick e Dede Warwick. E sabe quem era a madrinha dela? Ninguém menos que Aretha Franklin, a rainha do soul. Imagina crescer nesse ambiente.
12: Aos 11 anos, Whitney já cantava no coral da Igreja Batista de New Hope, onde sua mãe era ministra musical. Foi ali que ela descobriu a força de sua voz e começou a encantar quem estivesse por perto.
13: E no Especial Conecta, é claro, tem muita música pra você. Whitney Houston, Saving All My Love For You.

0: Continua o especial Conecta Whitney Houston. Durante a adolescência, Whitney começou a se apresentar ao lado da mãe como backing vocal. Aos 15 anos, ela já dividia o palco com grandes nomes do soul e do gospel, como Chaka Khan e Lou Rawls.
1: Paralelamente, Whitney também se aventurava como modelo. Em 1981, foi a primeira mulher negra a estampar a capa da revista Seventeen. Mas era a música que realmente fazia os seus olhos brilharem.
0: Foi numa dessas apresentações em Nova York que ela chamou a atenção do lendário executivo da Arista Records, Clive Davis. Ele ficou impressionado e decidiu apostar tudo naquele talento.
1: Whitney Houston, How Will I Know?

0: De volta com o especial Conecta. Em 1985, aos 21 anos de idade, Whitney Houston lançou seu primeiro álbum auto-intitulado. Era o começo de uma revolução na música pop e R&B. A produção ficou a cargo de grandes nomes como Jermaine Jackson e Narada Michael Walden.
1: O álbum trouxe hits como How Will I Know e Saving All My Love For You, que já ouvimos no especial Conecta, que logo escalaram as paradas musicais e colocaram Whitney em destaque.
0: Com este álbum, Whitney se tornou a primeira artista feminina a emplacar 3 singles consecutivos no topo da Billboard Hot 100, um feito histórico. E também deste disco, Greatest Love of All.

0: Conecta FM e o especial Conecta, hoje com Whitney Houston. 2 anos depois, em 1987, veio o segundo álbum, Whitney, e com ele, mais um marco. Ela foi a primeira mulher a estrear diretamente no número 1 da parada americana com esse álbum.
1: I Wanna Dance With Somebody, Didn't We Most Have It All e também So Emotional, Where Do Broken Hearts Go, sucessos que não saíram das rádios, das festas e das trilhas sonoras da vida. I Wanna Dance With Somebody.

0: Whitney Houston no especial conecta. Em 1992, Whitney deu um passo ousado. Estreou como atriz no cinema, protagonizando o filme O Guarda-Costas, ao lado de Kevin Costner.
1: A trilha sonora, claro, ficou sob responsabilidade dela. O álbum vendeu mais de 45 milhões de cópias no mundo e se tornou uma das trilhas mais vendidas da história.
0: I Will Always Love You, escrita e gravada por Dolly Parton na década de 70.

0: cantora levou a música ao topo das paradas em 1973. Todos acreditavam que o sucesso de I Will Always Love You já havia sido estabelecido.
1: Mais tarde, em 1992, a gravadora de Whitney, que já tinha uma carreira bastante prestigiada, procurava uma canção para integrar uma trilha sonora do filme O Guarda-Costas. Foi quando Kevin Costner, um dos atores do filme, sugeriu a canção de Dolly Parton que tudo mudou.
0: Whitney ficou insegura com a escolha, mas foi em frente e a canção foi sucesso absoluto, se tornando a música de maior sucesso já lançada por uma mulher em toda a história.
1: O sucesso foi tanto que I Will Always Love You foi gravado na lápide de Whitney Houston e permanece ali até os dias de hoje. Whitney Houston, I Will Always Love You. E...

0: Conecta informa a hora certa. 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
1: 8:30.
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1: Em Mogi Guaçu, agora 20 graus.
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1: 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Especial Conecta, o Whitney Houston. Com mais de 200 milhões de discos vendidos, Whitney foi a artista mais premiada de todos os tempos, segundo Guinness World Records.
0: 7 números 1 consecutivos na Billboard Hot 100. Um feito que nem os Beatles conseguiram. Isso sem contar os Grammys, American Music Awards e Billboard Awards.
1: Ela também abriu caminho para outras mulheres negras no pop, enfrentando preconceitos com talento e uma presença que dominava qualquer palco.
0: Em 1992, Whitney se casou com o cantor Bobby Brown. O relacionamento foi conturbado, marcado por brigas, dependência química e escândalos.
1: A luta contra o vício em drogas afetou sua carreira e sua saúde. Durante os anos 2000, Whitney teve momentos difíceis, mas também tentativas sinceras de recomeço.
0: Mesmo com altos e baixos, ela nunca deixou de ser lembrada com carinho e respeito pelo público e também pela indústria.
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0: Run to You, lançada no dia 21 de junho de 1993 pela gravadora Arista Records, foi escrita por Judge Friedman e Alan Rich, e a produção ficou por conta do aclamado David Foster.
1: Originalmente, Run to You seria uma música sobre o término de um relacionamento, mas tudo mudou quando o diretor do filme, Mick Jackson, ligou um mês depois da aprovação inicial da canção. Ele gostou tanto da música que pediu uma nova abordagem. Queria que fosse uma canção de amor.
0: E foi exatamente isso que aconteceu. A música foi completamente reescrita, mantendo apenas o título original. O resultado foi essa balada poderosa e cheia de emoção, que marcou mais uma vez a performance vocal impecável de Whitney.
1: Os lançamentos anteriores da trilha de O Guarda-Costas haviam dominado as paradas, e Run to You também teve um bom desempenho, mesmo que mais moderado. Nos Estados Unidos, chegou ao número 31 da Billboard Hot 100 e ao número 25 na parada da Cashbox.
0: E você confere Whitney Houston, Run to You.

0: De volta com o especial Conecta. Whitney conquistou sua carreira no cinema, estrelando filmes como The Preacher's Wife, sempre cantando e sempre encantando.
1: Nesses projetos, Whitney também mergulhou em trilhas gospel e soul. Em The Preacher's Wife, ela gravou um álbum inteiro com músicas religiosas, que se tornou a trilha gospel mais vendida da história. Do filme Waiting to Exhale, Whitney Houston, Exhale. 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

0: Em 2009, Whitney voltou aos estúdios com o álbum I Look to You. Foi uma espécie de renascimento artístico. A crítica foi receptiva e o público abraçou a nova fase.
1: Nesse trabalho, Whitney

0: No dia 11 de fevereiro de 2012, o mundo se despediu de Whitney Houston. Ela foi encontrada sem vida em um hotel em Beverly Hills, aos 48 anos de idade.
1: A notícia chocou o planeta e reacendeu a discussão sobre a pressão que o estrelato impõe a grandes artistas.
0: Mas mais do que isso, reacendeu o amor pelas canções, pela entrega e pelo impacto que Whitney Houston deixou em milhões de corações. Whitney Houston, One Moment in Time.

0: E no programa de hoje, celebramos uma voz inigualável. Uma mulher que, com cada nota, tocava fundo na alma de quem a ouvia.
1: Whitney Houston foi e sempre será The Voice.
0: E que a voz de Whitney continue ecoando por aí. Porque algumas vozes nunca se apagam.
1: Muito bem, finalizando mais um especial Conecta, hoje com Whitney Houston. Espero que você tenha curtido. Valeu, Arthur, um forte abraço.
0: Até o próximo especial Conecta. Tchau, tchau, gente. Tchau, tchau, Mônica.
1: Encerrando com I Have Nothing, Whitney Houston.

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1: Em Mogi Guaçu, agora 20 graus.
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0: Está no ar a Voz do Brasil. As notícias do governo federal que movimentaram o país no dia de hoje.
1: Olá, boa noite.
2: Boa noite para você que nos acompanha em todo o país.
1: Quinta-feira, 17 de setembro de 2026.
2: Vamos aos destaques do dia.
1: Ação contra o comércio de celulares irregulares.
2: Operação Última Chamada tem como alvo cerca de 200 estabelecimentos comerciais em 15 estados. Luana Karen.
3: 50 inquéritos policiais foram instaurados. Também foram realizadas prisões em flagrante e 635 aparelhos celulares foram recuperados.
1: Semana Nacional de Trânsito traz como tema Desacelere, seu bem maior é a vida.
2: E especialistas discutem como a ciência pode atuar a serviço da vida nas ruas brasileiras. Cleide Lopes.
4: O objetivo é transformar conhecimento científico em prevenção.
1: ECA Digital completa um ano.
2: Estatuto trouxe novas regras para que as plataformas digitais garantam a proteção de crianças e adolescentes na internet.
1: Os principais avanços são destacados em entrevistas por IAG Miola, diretor da Agência Nacional de Proteção de Dados.
5: Uma mensagem central dessa legislação para as plataformas digitais, que a partir de agora elas têm o dever de atuar preventivamente para evitar que danos e riscos para crianças e adolescentes sejam consumados.
2: Hoje na apresentação da Voz do Brasil, eu, Mariana Jungmann e Nazi Brum.
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2: Uma operação em 15 estados para desarticular o comércio de celulares roubados.
1: Numa primeira fase, foram enviadas notificações a pessoas que compraram aparelhos com notificação de roubo no programa Celular Seguro.
2: Com base nessas informações, foi montada a Operação Última Chamada, com foco nos comerciantes que estavam vendendo esses aparelhos.
3: Pelo menos 200 estabelecimentos comerciais localizados em 15 estados foram alvo da segunda fase da Operação Última Chamada, voltada ao enfrentamento de irregularidades relacionadas à venda de aparelhos celulares. O ministro da Justiça e Segurança Pública, Wellington César Lima e Silva, destacou que a operação pretende quebrar a cadeia que envolve o roubo e o furto de celulares.
6: A única forma de combatermos o crime organizado, bem como outras modalidades de criminalidade comum, é exatamente através dessa